0: Stray Kids segue BTS e decide não escrever músicas no Grammy 2027. 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

0: vencedor nem sempre aquele que ganha a corrida, e sim aquele que inspira gerações. E você é um desses, Thiago André.
1: Você também é um vencedor, Gabriel Barmi. Obrigado pela parceria.
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1: O grupo de K-pop Stray Kids decidiu não escrever nenhuma música para a 69ª edição do Grammy Awards. A decisão acontece após o BTS anunciar que não registraria trabalhos na premiação musical mundial. A empresa responsável pela carreira do Stray Kids confirmou a decisão do grupo de não escrever músicas no Grammy, mas não apresentou um motivo específico para a atitude. Em julho, o BTS disse que a decisão foi uma forma de protesto contra uma das mudanças anunciadas pela Academia da Gravação. Recentemente, a organização do Grammy criou uma categoria Melhor Performance de Música Pop Asiática. Na época, a banda disse, aspas, "Decidimos não inscrever nossos trabalhos no Grammy desse ano. Esperamos que a música possa ser ouvida e amada por aquilo que é, e não dividida por regiões ou idiomas. Agradecemos sempre ao ARMY e a todos que caminham ao nosso lado", disse a nota.
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1: 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E a hora?
2: 10 horas.
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2: 13 graus.
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Tá Bombando comigo, JP, na apresentação. Aliás, ótima semana pra você, que esta semana te traga muitas notícias boas e seja uma semana maravilhosa. A partir de agora, Tá Bombando na sua noite de segunda-feira. Vem comigo na maior rede de rádios do Rio Grande do Sul. E

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1: Rio Grande do Sul terá terça-feira de chuva e risco de temporais isolados. O Rio Grande do Sul terá uma terça-feira de tempo instável, com chuvas em diferentes regiões e períodos de sol entre nuvens. As precipitações devem ser mais intensas no norte e no litoral, com possibilidade de temporais isolados, principalmente entre a tarde e a noite. Nas demais áreas, a previsão indica chuva fraca ou chuviscos. A temperatura fica amena, com mínima de 11 graus em Quaraí e máxima de 23 graus em Nicolau Vergueiro. Na quarta-feira, a chuva

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2: 10:20. 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
2: 13 graus.
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De volta por aqui na sua noite de segunda-feira, aliás, ótima noite para você de segunda, amanhã terça-feira. Vamos lá, mais uma semana que se inicia junto com a Rede Mais Nova. Não esquece de seguir lá o arroba Mais Nova FM, claro, e também me dá aquela moral, arroba Juliano Rádio, lá no Instagram. Ótima noite para você de segunda-feira, bom trabalho para quem tá no trampo aí. E obrigado pela carona, você que tá ouvindo a Mais Nova do seu automóvel e pela conectividade no aplicativo e também pela internet. Bora lá com mais músicas por aqui.

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2: Algumas coisas simplesmente não ficam muito bem juntas, tipo heavy metal com forró.

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1: 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E a hora?
2: 20 para as 11.
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2: 13 graus. 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

Uma excelente noite para você de segunda-feira. Acesse aí maisnova.com.br. Lá você fica por dentro das top 10 da Rede Mais Nova, além, é claro, de muita informação no site da Rede Mais Nova. Este é o Tá Bombando na sua noite de segunda-feira. Ótima semana.

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2: Papa Leão XIV será internado nesta terça-feira para cirurgia no pulmão. O Papa Leão, de 71 anos, será internado nesta terça-feira, dia 13, em Roma, para passar por uma cirurgia de retirada de um nódulo no pulmão. A informação foi confirmada pelo Vaticano nesta segunda-feira. O pontífice revelou o diagnóstico durante oração do Angelus, no domingo, e explicou que a alteração foi identificada precocemente durante um exame de rotina. A cirurgia será realizada no Hospital Gemelli, com previsão de aproximadamente uma semana de recuperação. O Vaticano ainda não divulgou a natureza do nódulo. A agenda pública do Papa foi suspensa durante o período de recuperação. O Papa Leão será internado nesta terça-feira para a cirurgia no pulmão.

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1: 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E a hora?
2: 11 horas.
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2: 13 graus.
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De volta por aqui na sua noite de segunda-feira, aliás, ótima noite para você de segunda, amanhã terça-feira. Vamos lá, mais uma semana que se inicia junto com a Rede Mais Nova. Não esquece de seguir lá o arroba Mais Nova FM, claro, e também me dá aquela moral, arroba Juliano Rádio, lá no Instagram. Ótima noite para você de segunda-feira, bom trabalho para quem tá no trampo aí. E obrigado pela carona, você que tá ouvindo a Mais Nova do seu automóvel e pela conectividade no aplicativo e também pela internet.

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1: 11:20.
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1: 13 graus.
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2: Rio Grande do Sul registra mais de 420 mil indícios de fraudes financeiras em 2026. Rio Grande do Sul registrou mais de 420 mil fraudes financeiras este ano. O número inclui golpes confirmados e suspeitas e representa um crescimento de quase 90% em relação aos 6 meses anteriores. As contas correntes são os principais alvos e o Pix aparece em mais de 84% dos casos envolvendo transferências. O estudo também aponta que mais de 21% das vítimas foram alvos de tentativas de fraude ou golpe mais de uma vez. A recomendação é desconfiar de mensagens suspeitas, não compartilhar senhas e procurar sempre os canais oficiais dos bancos. Rio Grande do Sul registra mais de 420 mil indícios de fraudes financeiras em 2020.

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3: 13 graus.
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Chegamos ao fim do Tá Bombando. Nessa noite de segunda-feira foi maravilhoso estar com vocês nesta segunda-feira, finalzinho já de noite, madrugada que se inicia, mas peraí, fica aí porque a madrugada mais nova continua com muita música aqui na maior rede de rádios do Rio Grande do Sul. Bom final de noite, ótimo início de madrugada de manhã e a gente se encontra por aqui amanhã, terça-feira. Paz e bem a todos, fiquem com Deus.

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3: Um minuto para meia-noite.
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3: 13 graus.
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2: Meia-noite e 20.
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1: 13 graus.
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ruim demais, né? Luiz aí, Maurílio. E Zé Neto e Cristiano. Que é isso? Sextou com S de saudade.

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3: Vinte para uma.
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3: 13 graus.
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0: Stray Kids segue BTS e decide não escrever músicas do Grammy 2027. Babado!
1: Respira fundo. O melhor tá por vir.

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1: O grupo de K-pop Stray Kids decidiu não escrever nenhuma música para a 69ª edição do Grammy Awards. A decisão acontece após o BTS anunciar que não registraria trabalhos na premiação musical mundial. A empresa responsável pela carreira do Stray Kids confirmou a decisão do grupo de não escrever músicas no Grammy, mas não apresentou um motivo específico para a atitude. Em julho, o BTS disse que a decisão foi uma forma de protesto contra uma das mudanças anunciadas pela Academia da Gravação. Recentemente, a organização do Grammy criou uma categoria Melhor Performance de Música Pop Asiática. Na época, a banda disse, aspas, "Decidimos não inscrever nossos trabalhos no Grammy desse ano. Esperamos que a música possa ser ouvida e amada por aquilo que é, e não dividida por regiões ou idiomas. Agradecemos sempre ao ARMY e a todos que caminham ao nosso lado", disse a nota.
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2: 1 e 2.
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1: Boa noite, tá começando a Madrugada Mais Nova. A partir de agora a gente segue junto com música e informação até às 5 horas da manhã. Muito prazer, eu sou a Ana e te acompanho nessa virada, levando até você informação e a melhor trilha sonora pra embalar a sua madrugada. Seja você que tá na estrada, no trabalho ou curtindo em casa, obrigado pela carona e pela tua companhia. Você está ouvindo a maior rede de rádios do Rio Grande do Sul. E pra ficar ainda mais conectado com a gente, acessa o site maisnova.com.br, segue a gente no Instagram, @redemaisnova. Você também me encontra no @anapesanardi, e acompanha o nosso conteúdo nas demais redes sociais. É só pesquisar @redemaisnova, tá bom? Uma ótima madrugada pra gente, vamos nessa!

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1: Fabrício Carpinejar uma vez escreveu: não há quem não feche os olhos ao cantar a música favorita. Não há quem não feche os olhos ao beijar. Não há quem não feche os olhos ao abraçar. Fechamos os olhos para garantir a memória da memória. É ali que a vida entra e perdura, naquela escuridão mínima, no avesso das pálpebras. Concentramos-nos para assegurar a dispersão, para assegurar a barca ao calor do remo. O rosto é uma estrutura perfeita do silêncio. Os cílios se mexem como pedais de memória. É, Carpinejar, essas memórias ficam, perduram e nem percebemos essa ação que fazemos repetidas vezes. Fechamos os olhos durante um banho relaxante, quando cheiramos um perfume, quando oramos, meditamos, fazemos nossas respirações profundas e até quando tomamos um remédio amargo. O amargo também marca. Com os olhos fechados, imaginamos o futuro, que pode estar ali bem próximo. Recordamos e experimentamos, imaginamos tanta coisa. Enquanto fechamos os olhos esperando o sono, a vida passa pela nossa tela mental. E a gente vai longe, enxergamos até com os olhos da alma. A experiência do fechar os olhos pode dizer muito sobre nós, e ela é única. Talvez poderíamos prestar mais atenção nisso. E fechando os olhos, enxergar o quanto estamos vivos de verdade.
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2: Os fãs de Rihanna ganharam um novo motivo pra acreditar no retorno da cantora à música. Durante uma transmissão ao vivo no TikTok da sua marca de cosméticos, a artista surpreendeu ao revelar que possui material equivalente a pelo menos 170 músicas inéditas guardadas. A declaração aconteceu quando Rihanna foi questionada sobre a quantidade de canções que ainda não lançou. Em vez de dar um número diretamente, ela comparou as gravações a cofres com produtos de beleza, indicando que teria pelo menos 170 faixas. A novidade movimentou os fãs que aguardam há 10 anos por um novo álbum de estúdio. O último foi Anti, lançado em 2016, com sucessos como Work e Love on the Brain. Apesar da revelação, Rihanna ainda não anunciou uma data para lançar o aguardado nono disco.

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2: The Calling é uma banda de rock americana formada em Los Angeles, Califórnia. Entre 2001 e 2004, atingiu sucesso com dois álbuns que venderam milhões de cópias. A banda terminou em 2005, voltou em 2016. Wherever You Will Go, que a gente curte agora.

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1: Os cosméticos veganos ou naturais estão em alta no mercado. Mas você sabe qual a diferença entre os dois? Cosméticos veganos são aqueles que não usam ingredientes de origem animal, porém podem ter formulação totalmente sintética e não necessariamente ser mais saudável para a pele e nem para o planeta. Já os cosméticos naturais são aqueles que têm pelo menos 95% dos ingredientes de origem natural. Ainda assim, algumas fórmulas podem usar ingredientes de origem animal. Então, não se engane com o marketing. É preciso ler no rótulo a composição do produto.
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0: 2:21.
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3: Pedro Scooby descobriu a existência de uma irmã desconhecida durante uma disputa judicial envolvendo o pai. Então ele foi surpreendido por uma descoberta familiar, né? O surfista soube que tem uma irmã chamada Milena, cuja existência era desconhecida por parte da família. A informação veio à tona durante uma disputa judicial relacionada ao patrimônio do pai, Alexandre Cosme Viana, que morreu em abril de 2024. O processo foi movido por uma ex-funcionária doméstica que afirma ter sido utilizada como laranja na abertura de empresas. Com a morte do empresário, os herdeiros passaram a integrar a ação e a acusação não atribui participação de Scooby nas supostas irregularidades. Nas redes sociais, Maria Eduarda, irmã do surfista, contou que a família ainda não teve contato com Milena e não sabe onde ela está. Scooby também demonstrou surpresa e relembrou que tinha uma relação distante com o pai, que, segundo ele, o abandonou quando ele tinha 15 anos.
4: 29 para as 3.
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1: Automotors.
2: E você já deve ter visto por aí algum para-brisa todo trincado depois de uma batida, né? Mas ainda ali, ó, preso no lugar. Isso acontece porque ele normalmente é feito de vidro laminado. Na prática, são camadas de vidro unidas por uma película plástica intermediária. Quando acontece uma quebra, essa camada ajuda a manter os fragmentos presos, reduzindo a chance do vidro se espalhar pelo interior do veículo. Já muitos vidros laterais utilizam vidro temperado, projetado para se fragmentar de uma outra maneira quando se quebra. E tem mais, viu? O para-brisa também participa da integridade estrutural de muitos carros modernos. A dica do Automotors é não ignorar trincas, mesmo quando pequenas.
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0: Bom demais!
1: Agora, direto da Flórida, comigo, Henrique do Vale, mais uma edição do Minuto Music Nation.
2: E tem aí mais um documentário pra gente poder conferir. O novo documentário sobre a vida de Matthew Perry não vai contar com a participação dos seus colegas de elenco em Friends, a série que fez muito sucesso de 1994 a 2004. Série responsável, lembrando, pela fama do astro, que morreu aos 54 anos em outubro de 2023, após overdose acidental pelo uso de ketamina. Intitulado aquele sobre Matthew Perry, a produção terá 3 capítulos disponibilizados no streaming a partir do dia 27 deste mês e promete um vislumbre mais íntimo de quem era, na verdade, o ator antes do incidente trágico. Segundo o Page Six, no entanto, nenhum dos protagonistas da série dará depoimento ao documentário. Na verdade, eles foram contatados, mas decidiram não participar. O ator foi encontrado inconsciente em uma banheira de hidromassagem em sua casa em outubro de 2023, devido a uma overdose acidental.
1: Logo mais informações para você aqui no Minuto Music Nation.

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2: Arthur Aguiar e Thiago Nigro, conhecido como Primo Rico e atual marido de Maíra Cardi, surpreenderam os seguidores ao voltarem a se acompanhar no Instagram nesta sexta-feira, dia 9. A movimentação chamou atenção porque os dois já tiveram desentendimentos e possuem uma ligação familiar. Arthur é ex-marido de Maíra e pai de Sofia, filha da influenciadora. A reaproximação virtual aconteceu em um momento delicado para o Arthur. O campeão do BBB 22 anunciou recentemente o fim do casamento com Jenny Santucci, que está grávida do segundo filho do ex-casal. Além disso, o ator teve seu nome envolvido em notícias sobre cobranças financeiras e uma ação de despejo. Nas redes sociais, internautas começaram a especular que Thiago Nigro poderia estar oferecendo algum tipo de ajuda financeira ao ator, possivelmente com a participação de Maíra Cardi. No entanto, não existe confirmação de qualquer apoio. Até agora, o único fato confirmado é que os dois voltaram a se seguir.
0: 3h28. 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

0: Drops do Pet no ar e uma curiosidade canina. Nem todo cachorro levanta a perna pra fazer xixi. Alguns agacham, outros esticam uma das patas e tem até aqueles que fazem um verdadeiro malabarismo. A postura pra urinar pode variar de acordo com o sexo, idade, experiência e até com o contexto. Levantar a perna, por exemplo, também pode estar relacionado à marcação por cheiro, já que urinar em superfícies verticais ajuda a deixar o odor numa posição mais alta. E não é um comportamento exclusivo dos machos. Algumas fêmeas também podem fazer isso. O mais importante é conhecer o padrão do seu pet. Se a postura mudar de repente, ou ele demonstrar dor ou dificuldade para urinar, procure o médico veterinário.
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2: Existe uma teoria que se chama 90-10, onde uma pessoa tem 90% daquilo que você procura em alguém, só que você foca naqueles 10% que falta. Aí você sai pra rua, se aventura e realmente você encontra aqueles 10%, mas não se deu conta que perdeu os 90%.

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0: Fluminense e Flamengo vão deixar a rivalidade de lado em uma ação conjunta no clássico desde domingo, dia 11, pelo Campeonato Brasileiro. Os dois clubes decidiram entrar em campo com a mesma mensagem dos uniformes, em protesto contra a medida provisória do governo federal que proibiu as casas de apostas esportivas no país. A iniciativa foi anunciada pelo presidente do

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2: Junto com um cafezinho e um chá à tarde, combina demais uma torradinha com geleia. E hoje vamos preparar juntas geleia de jabuticaba. Vamos precisar de 1,3 kg de jabuticabas espremidas e 1 kg de açúcar. Em uma panela em fogo baixo, coloque as jabuticabas espremidas, mexendo de vez em quando, até ferver. Depois retire e coe em um pano bem fininho. Descarte o bagaço e coloque o caldo de volta na panela e então acrescente o açúcar e misture até dissolver completamente, mexendo sempre até estar no ponto de geleia. Se necessário, retire a espuma que se forma no cozimento com uma escumadeira. Por fim, retire do fogo, deixe esfriar e guarde em um recipiente fechado até a hora de servir. Enjoy! Uma ótima semana pra você!
3: Que delícia!
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1: Fala, gente! Começando o nosso Mais Games, eu tenho que falar para você da brutalidade do Wolverine. Para abrir o nosso boletim dessa semana, vamos falar de Mutantes. A Insomniac Games, em parceria com a PlayStation Studios, revelou recentemente um mergulho profundo no aguardado Wolverine. Durante um evento especial focado na exclusividade da Sony, a desenvolvedora afirmou que o título terá uma classificação indicativa estritamente para adultos, abraçando de vez a brutalidade característica do Carcaju. Quando o trailer de gameplay mostrou um sistema de combate visceral, tá, gente? Onde a ação não tem pausa no jogo. A Insomniac também travou o lançamento pro final desse ano. Então, pra quem gosta, é muita brutalidade. Não deixem as crianças jogarem Marvel's Wolverine. Ele vai ser brutal demais.
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1: Sir Elton John voltou ao Estádio Banorte, antigo Estádio Azteca, 34 anos depois de sua estreia no icônico estádio da Cidade do México. O astro britânico reencontrou o público local pela primeira vez em 14 anos durante o primeiro de dois shows que marca o encerramento da turnê Farewell Yellow Brick Road, iniciada em 2018. O público era formado majoritariamente por fãs das gerações dos anos 60, 70 e 80. O show, com 2 horas de duração, teve um repertório de 24 músicas.
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0: 14 graus.
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2: 5:21.
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0: 14 graus.
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0: 5h28.
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2: Essa moça é pra casar.
3: Vocês estão falando besteira.

0: São Paulo.
1: Essa é pra casar.
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3: Depois de escovar os dentes, o cuidado com a escova ainda não terminou. Enxague bem para retirar resíduos e guarde-a de maneira que possa secar. Evite deixá-la constantemente úmida dentro de recipientes completamente fechados. Se várias escovas ficam juntas no banheiro, organize-as para diminuir o contato entre as cerdas. E nada de compartilhar. Cada pessoa deve ter a sua própria escova. Também é importante observar o estado das cerdas e substituir a escova quando estiverem muito desgastadas. Seguindo as orientações de uso. São detalhes simples, mas fazem parte de uma boa rotina de higiene bucal. Escovou os dentes? Reserve mais alguns segundos para cuidar também da sua companheira de escovação.
2: 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Consulte seu médico regularmente.

0: 22 para 6.
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4: Dezoito para seis.
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2: 13 graus.
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0: E assim a gente vai chegando ao fim de mais uma Madrugada Mais Nova. Foi muito bom ter a sua companhia, mas ó, não perde o contato com a gente. Você encontra Mais Nova lá no Instagram, no @redemaisnova, e fica o dia todo informado através do nosso site maisnova.com.br. Agora fica ligado, porque na sequência tem o Despertador Mais Nova. Paz e bem, até amanhã.
1: 5 para 6. 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

0: 6 e 1.
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4: 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E a hora?
5: 6:04, bom dia.
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5: 13 graus.

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2: Despertador tá no ar da maior rede de rádios do Rio Grande do Sul. Bom dia, bom começo de semana. Quase que eu falei boa segunda-feira, não. Terça-feira, começando dia 13 de outubro de 2026. Bom dia pra você, por aqui, Gabriel Marinho. Feliz da vida por poder compartilhar este momento com você. Já acordou? Tudo certinho? Soneira? É? Tá acordado desde a madrugada? Não dormiu ainda? Como é que tá? Cadê? Cadê o despertador? Se liga! Ah, meu Deus, Pajé liberou, ó, pode usar efeito que tu quiser, então tá aí, vamos despertar a galera aqui no Rio Grande do Sul, vem junto já desde cedinho, participa, conta qual que vai ser da sua terça-feira, aquela audiência, você ouvinte também que é já fiel aqui às manhãs da Mais Nova, manda tua mensagem, daqui a pouco tem os recadinhos da audiência dos ouvintes no WhatsApp, tá certo? Espero que você esteja bem. A gente vai trazer muita música boa, como sempre. Também informação, previsão do tempo. É o despertador que acorda junto com você. E aí você sabe, você não tá sozinho, não tá sozinha. O Rio Grande do Sul tá despertando junto contigo. 549-9235-2835. WhatsApp para você interagir comigo. Ou manda mensagem pra tua mais nova aí, que a mensagem vai cair aqui. Bom dia! 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James Blunt, 6:09. Bom dia, bom dia, bom dia.

0: É apenas ele, simplesmente ele, James Blunt com 1973. Esse é o despertador da mais nova.
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0: Música e informação até as 8 da manhã no Despertador. A safra de soja 2026-2027 no Rio Grande do Sul tem produção estimada em 21.151.000 toneladas, de acordo com a Emater, aqui do Rio Grande do Sul, Emater Ascar. A área cultivada deve alcançar 6.645.000 hectares, com produtividade média prevista de 3.183 quilos por hectare. As chuvas frequentes e a umidade elevada do solo dificultam a entrada de máquinas nas lavouras e atrasam o avanço do plantio. As áreas semeadas antecipadamente apresentam boa emergência, enquanto os danos provocados pelo granizo seguem em monitoramento. Além das dificuldades no campo, o preço médio da saca de soja de 60 quilos caiu de R$ 142 para R$ 139,71, o que representa uma redução de 1,61%. A evolução da semeadura depende da melhora das condições do solo para que os produtores possam retomar trabalhos nas áreas preparadas. 6h14, despertador da mais nova, bom dia.
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Matheus e Cauã, a Rosa e o Beija-Flor. A gente começa já dançando agarradinho. Esse modão gostoso de Matheus e Cauã, 6h17. Bom dia pra você. Até às 8, despertador na mais nova. Acordou já? Manda mensagem aí, participa. Tô esperando teu recadinho no WhatsApp. Seguimos trazendo. Informação para você. A economia de Caxias do Sul registrou queda de 1,8% em agosto em comparação com julho. Apesar do recuo mensal, o indicador apresentou, crescimento de 6,2% em relação a agosto de 2025. No acumulado dos 8 primeiros meses de 2026, a economia caxiense registra alta de 1,2%, conforme levantamento divulgado pela SIC Caxias e pela CDL Caxias. Na comparação mensal, os três principais setores tiveram resultados negativos. Os serviços recuaram 3,4%, o comércio caiu 2,2% e a indústria teve queda de 0,8%. Porém, na comparação anual, todos apresentaram crescimento, com destaque para a indústria, que avançou 7,1%, seguida pelos serviços, com alta de 6,7%, e pelo comércio, que cresceu 2,1%.

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3: 6h23, bom dia!
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5: A Orquídea é apoiadora do IMAMA e todo ano muda de cor durante o mês de outubro. 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
3: 13 graus.
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0: No lugar sempre com você, bom dia, 6h26, Despertador tá de volta. Seguimos trazendo até as 8 da manhã música, música boa, aquela playlist que você tá acostumado a curtir e a ouvir aqui, eclética como você e também muita informação.
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0: Bora matear com a banda Gigantes da Terra.

0: do mate, hora do mate. 29 para 7, despertador na mais nova maior rede de rádios do Rio Grande do Sul. Vem junto, participa. 54992352835. Manda mensagem pra tua mais nova aí que ela vai cair aqui. Tá acordado cedo? Por quê? Por que você acorda cedo? Pra trabalhar? Tá trabalhando já? É da rotina? Não importa se tenha compromisso ou não, cedinho, tá acordado, tá acordada, fazendo o quê? Tomando aquele cafezão, café gostoso, forte, reforçado pra aguentar até a hora do almoço, tomando um mate, mateando com a gente, manda mensagem, manda fotinho também, a gente vai vivendo e construindo juntos amanhã o despertador da mais nova que traz pra você muita música e também muita informação.
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0: O Senado Federal retoma nesta terça-feira, dia 13, a discussão sobre o fim da escala de trabalho 6x1, com previsão de votação da proposta de emenda à Constituição nesta quarta-feira, dia 14. A proposta foi aprovada pela Câmara dos Deputados em maio e prevê uma jornada de 40 horas semanais, com 5 dias de trabalho e 2 de descanso, sem redução salarial. Antes da votação em primeiro turno, o Senado precisa concluir ainda as sessões de debate sobre a proposta. Para ser aprovada, a PEC precisa de pelo menos 49 votos favoráveis dos 81 senadores. Se passar no primeiro turno, serão realizadas mais sessões de discussão antes da votação em segundo turno. A previsão é de que a análise seja concluída na próxima semana, mas senadores articulam um calendário especial para acelerar a tramitação. Se aprovada nos dois turnos, a PEC será promulgada pelo Congresso Nacional sem a necessidade de sanção do presidente da República. A implementação ocorrerá em etapas. 2 meses, a implementação da nova escala vai ocorrer em etapas, então. 2 meses após a publicação da emenda, o descanso semanal passará a ser de 2 dias e a jornada máxima será reduzida de 44 para 42 horas. 1 ano e 2 meses após a publicação, o limite cairá para 40 horas semanais, mantendo os 2 dias de descanso. 27 para 7. Ótima terça-feira para você. Obrigado pela sua audiência.
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0: Que baita som, baita música da Lauana Prado. Você humilha.
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0: Um acidente entre um carro e um caminhão deixou duas pessoas mortas na manhã dessa segunda-feira, dia 12, na BR-386 em Carazinho, no norte do Rio Grande do Sul. A colisão frontal ocorreu por volta das 11h40 da manhã no quilômetro 179 da rodovia. Segundo a Polícia Rodoviária Federal, as vítimas eram os motoristas dos dois veículos, um Volkswagen Gol e um caminhão. A ocorrência mobilizou equipes da Polícia Rodoviária Federal, serviços de resgate, peritos do Instituto Geral de Perícias e outros órgãos de segurança. Devido ao atendimento e aos trabalhos de perícia, o trânsito ficou totalmente bloqueado no trecho. Até a publicação da notícia, das informações da notícia, enfim, as identidades das vítimas não haviam sido divulgadas. A Polícia Rodoviária Federal orientou os motoristas a utilizarem um desvio pela área urbana de Carazinho, entre o trevo da Beer Site na BR-386 e o trevo do avião na BR-285. As circunstâncias que provocaram a colisão serão apuradas pelas autoridades. Certamente não deve, provavelmente, muito provavelmente, não deve estar acontecendo mais esse bloqueio, já que o acidente ocorreu ontem às 11h40 da manhã, aproximadamente por volta desse horário. Um acidente, então, portanto, entre um carro e um caminhão que deixou duas pessoas mortas na manhã de ontem na BR-386 em Carazinho, no norte do Rio Grande do Sul. 6h22, é Despertador na Mais Nova. Bom dia!
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2: A cantora Ana Castela lançou o single Imagina o Trabalho, que aborda os altos e baixos de um relacionamento e a dificuldade de abandonar uma história já construída para começar do zero com outra pessoa. A música chegou às plataformas digitais na noite do dia 8 de outubro e ganhou o videoclipe no dia seguinte. Você já pode assistir e ouvir então Imagina o Trabalho da Ana Castela. A faixa retrata o dilema entre colocar um ponto final na relação ou tentar superar os problemas. Segundo Ana Castela, a música trata daquela situação em que lutar pelo relacionamento atual pode parecer mais simples do que passar novamente pelo processo de conhecer alguém. Quem nunca, né? Musicalmente, Imagina o Trabalho transita entre o sertanejo e o country pop. A produção é de Matheus Félix, enquanto a composição é assinada por Ana Castela, Matheus Félix, Fábio Júnior, Giovanni Avelar e Léo Souza. Tá aí, novidades da Ana Castela, então outras informações do universo do entretenimento, tipo essa, sim. Você encontra em maisnova.com.br.
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5: 18 para 7.
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1: 13 graus.
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Despertador tá de volta na mais nova, 15 para 7. Daqui a pouco, às 7 da manhã, a gente vai ter horário político, obrigatório, horário eleitoral. E aí você vai poder, durante 10 minutos, das 7 até as 7h10, acompanhar as propostas aí dos candidatos, né, que disputam o segundo turno para a presidência. Pra gente aqui não tem segundo turno pro cargo de governador do Rio Grande do Sul, então são as propostas aí para presidente da República, das 7 até as 7h10, e depois a gente retoma aí o despertador para despertar nossa audiência, acordar com aquela cara toda inchada. Que acordar esse horário e não acordar com a cara inchada, tem que estar muito, muito acostumado, ou tem que ser um ser muito evoluído. Não sei você como é que é. Tá acordado aí com aquela cara inchada? Tem algum truque pra... Além, claro, a gente lava o rosto e tal, mas tem algum truque? Você conhece algum truque aí? Alguma artimanha pra poder melhorar a aparência aqui, a front page? A nossa face quando acorda cedo? Conta aí. Manda mensagem no WhatsApp. É música, é informação pra você. Voltamos com Zé Neto e Cristiano. Status que eu não queria.

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2: Amigos ouvintes da Rede Mais Nova FM, enquanto o dia vai amanhecendo, nós nos encontramos para o nosso momento de bênção e de prece. Queremos que o coração de Deus pulse serenamente em nosso coração. Por isso nós vamos elevar aos céus esta prece. Senhor, minha prece que brota do mais profundo do meu ser, quer ser uma prece de agradecimento. Com facilidade tenho pedido tantas coisas, e quase não sobra o tempo para agradecer. Bem sei que vosso coração de Pai acolhe todos os meus pedidos, mas sei também que vosso coração se alegra quando agradeço. Obrigado pelo dom da vida. Obrigado pela família. Obrigado pela luz de mais um dia. Senhor, não faltam motivos para agradecer. Aceitai minha gratidão. Ela é sincera e resume o reconhecimento diante de tudo o que vossa bondade faz por mim. Perdoai-me se por vezes esqueço de agradecer. Dai-me sempre o dom da gratidão, pois quando agradeço, sinto que a vida se renova, sinto que a alegria se torna mais presente. Que o meu obrigado, Senhor, seja a minha prece diária. Quero agradecer sempre mais, pois sempre mais percebo que a gratidão reacende em mim o encantamento pelo dom da vida e pelo autor da vida. Senhor, por tudo, obrigado. Amém. E sobre todos os ouvintes da Rede Mais Nova FM, a bênção deste dia, que esta bênção possa acompanhar em todos os compromissos do dia, que esta bênção torne a vida mais leve e mais feliz. A bênção de Deus, Pai, Filho e Espírito Santo. Amém. Um bom dia a todos.
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7: 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E a hora?
8: 7:07.
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8: 13 graus.
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9: Você acordando com o melhor da música, também as informações que te interessam neste começo de terça-feira, dia 13 de outubro de 2026, fim de feriadão, é complicado, né? Mas vamos lá, porque a gente tem que fazer a parada acontecer. Bom dia pra você, uma ótima terça-feira. Agora no próximo, você conferiu aí as propostas, mais um momento com as propostas dos candidatos à presidência da República. Segundo turno vai ser no próximo dia 25 de outubro e na semana teremos duas pesquisas que serão divulgadas. Quaest, a pesquisa Quaest vai chegar amanhã na quarta-feira. E depois teremos também outra pesquisa do Datafolha sendo divulgada na próxima quinta-feira, dia 15. Bora acordar então, terça-feira começando, temos temperatura de 14 graus em Caxias do Sul, 12 graus em Veranópolis, 16 em Passo Fundo, 18 em Sarandi, 15 em Pelotas, Marau 15, Garibaldi 12, Lagoa Vermelha 15, Soledade 14 graus, aliás, Soledade 13, Vacaria 14. E as temperaturas vão se elevando gradativamente. Claro, cada região tem sua particularidade em relação ao tempo. Daqui a pouco tem a previsão do tempo completa pra você. Despertador tá de volta, manda tua mensagem, participa, 7h11. Bom dia, Gustavo Lima, com o Luiz Fonsi, Vagabundo.
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0: 7h15, ótima terça-feira pra você.
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0: 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Semana deve ter muita chuva e temporais no Rio Grande do Sul. Acidente entre carro e caminhão deixa dois mortos na BR-386 em Carazinho. A colisão frontal aconteceu no quilômetro 179 da rodovia por volta das 11h40 de ontem. De acordo com a publicação, morreram os motoristas dos dois veículos. Economia de Caxias recua 1,8% em agosto, mas cresce 6,2% em um ano. Plantio de soja avança lentamente no Rio Grande do Sul. Produção projetada é de 21,15 milhões de toneladas. Comércio de Pelotas projeta alta de 3,4% nas vendas para o Dia das Crianças. Esse foi o Mais Nova Notícias com oferecimento de Banrisul 716, despertador da Mais Nova. Manda tua mensagem, participa 549-9235-2835.

0: versão aí de um clássico do The Police. Essa aqui é o The Police com a banda Snow Patrol. A original, Every Breath You Take. Essa aqui se chama Every Car You Chase. 7h20, despertador da mais nova. Bom dia. E muito obrigado pela sua audiência. 7h20 é a hora. Como é que tá o tempo aí na tua cidade? Tá chovendo? Tá nublado? Tem sol? Como é que começou o dia? Como é que você começou o dia depois do feriadão? Tá fácil, difícil? Não muda nada? Sua participação é sempre bem-vinda. Segue participando pelo WhatsApp da Mais Nova. Manda a mensagem, ela vai cair aqui pra mim. A gente vai trocando ideia e construindo o despertador até às 8 da manhã.
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0: A 100ª edição da Expofeira de Pelotas encerrou a programação com mais de 150 mil visitantes ao longo de uma semana. O evento foi realizado no Parque da Associação Rural de Pelotas e teve como destaque os resultados comerciais dos leilões de animais que movimentaram cerca de 7 milhões de reais, de acordo com a organização. Ao todo, foram realizados 8 leilões durante a feira, com destaque para o leilão só Angus, que registrou faturamento de R$1.908.000. A programação também contou com 115 expositores comerciais e institucionais. Já a agricultura familiar alcançou R$300.000 em vendas até o dia 11 de outubro, conforme o balanço divulgado. Além dos negócios, a feira teve atividades voltadas à educação e à aproximação do público com o meio rural. A organização avaliou positivamente a edição centenária, que reuniu atrações ligadas à pecuária, à agricultura familiar e à valorização do setor agropecuário. 7h20, bom dia, ótima terça-feira pra você. Vamos lá.
2: 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Bronze rápido pode parecer prático, mas quando envolve câmara de bronzeamento artificial, o risco não compensa. No Brasil, esse tipo de procedimento para fins estéticos é proibido pela Anvisa. A radiação ultravioleta desses equipamentos é considerada cancerígena para humanos, por isso, desconfie de promessas de bronzeamento seguro, rápido e milagroso. Pele bonita não precisa passar por risco para chamar atenção, né? 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

0: Júnior Vila.
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0: O Rio Grande do Sul terá uma terça-feira de tempo instável, com períodos de sol entre nuvens e previsão de chuva em diferentes regiões. As precipitações devem se concentrar principalmente no norte e no litoral, enquanto nas demais áreas são esperados chuviscos e pancadas isoladas. O alerta fica para as regiões norte e nordeste, onde há possibilidade de temporais entre a tarde e a noite. Na região metropolitana de Porto Alegre, a previsão indica pancadas durante a madrugada, pela manhã e à noite, com abertura de sol entre muitas nuvens no período da tarde. Para os próximos dias, a tendência é de diminuição do volume de chuva, mas a instabilidade deve continuar. Já avisando como vai ser a quarta-feira, a previsão aponta chuva moderada e forte no norte, nordeste e litoral norte. Na quinta, as precipitações devem começar pelo norte e podem atingir outras regiões ao longo do dia, com possibilidade de novos temporais isolados. Para a gente dar uma passada aqui em algumas cidades do Rio Grande do Sul, em relação às temperaturas, Caxias do Sul mínima 14, máxima 21 para esta terça-feira. Pelotas, no sul do estado, mínima 15, máxima 16. Litoral Norte, Capão da Canoa, mínima 16, máxima 21. Santa Maria, mínima 13, máxima 19. Passo Fundo, mínima 17, máxima 22. Santa Rosa, mínima 18, máxima 20. Previsão do tempo no Despertador, acordando junto com você, 7h26. Bom dia!
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4: Olá, eu sou a Aninha e quero compartilhar com você uma receita de arroz de forno com camarão e legumes. Vamos começar a semana com uma receita gostosa e muito prática. Vamos precisar de 4 colheres de sopa de azeite, uma cebola picada, 3 xícaras de chá de camarão, uma lata de seleta de legumes escorrida, um tomate picado, 3 xícaras de chá de arroz branco cozido, meia xícara de chá de cheiro verde picado também, sal a gosto, uma xícara de chá de queijo mussarela ralado. Agora, em uma panela em fogo médio, coloque o azeite e frite a cebola e o camarão por pelo menos 3 minutos. Em seguida, coloque a seleta de legumes, o tomate e refogue por 1 minuto. Junte o molho e cozinhe por mais 3 minutos. Acrescente o arroz, o cheiro verde, acerte o sal e misture delicadamente. Depois, transfira para um refratário grande, polvilhe com a mussarela e leve ao forno médio pré-aquecido por 10 minutos, até gratinar. Enjoy!
5: Que delícia!
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de Ferreira no Despertador 7:30. Obrigado pela audiência. Vamos seguir trazendo informação para você agora. Informação sobre a saúde em Santa Maria. Algumas unidades básicas de saúde de Santa Maria estão interrompendo a coleta de exames laboratoriais antes do fim do mês por insuficiência de recursos. Segundo o secretário municipal de saúde, Guilherme Ribas, o problema ocorre desde julho de 2026, quando a prefeitura deixou de complementar os valores destinados aos laboratórios. Atualmente, o contrato do governo estadual prevê R$270 mil mensais para atender 38 unidades de saúde por meio de 5 laboratórios. Até junho, o município complementava os recursos estaduais com valores entre R$8 mil e R$10 mil mensais para cada laboratório. Em abril, a prefeitura solicitou ao estado um aumento de aproximadamente 25% na verba, o equivalente a R$67 mil adicionais por mês, mas o pedido não foi aceito. Quando a cota disponível se esgota, então os pacientes recebem orientação sobre a próxima data para a coleta, que pode ficar para o mês seguinte. Apesar das restrições, os atendimentos de urgência e emergência na UPA e nos pronto-atendimentos do Patronato e da Tancredo Neves continuam normalmente, pois possuem contratos específicos para os exames. Também estão mantidos os exames de acompanhamento de gestantes, custeados pelo município, e os testes para suspeita de dengue. A prefeitura pretende retomar as negociações com o governo estadual para ampliar os recursos destinados às coletas nas unidades básicas de saúde. Situação que precisa ser resolvida, porque com a saúde a gente não tem o que fazer, né? Não dá. Quando a gente não tá bem, nada funciona. A saúde é o mais importante na vida, certamente, obviamente, é um clichê dizer isso, mas é o que é. 28 para as 8. Intervalo chegando em instantes, mais Despertador para você. Às 8 tem plugado na maior rede de rádios do Rio Grande do Sul. 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
5: 26 para as 8.
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1: 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E a temperatura.
5: 13 graus.
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0: Sempre com você em todo lugar, aqui no seu rádio, no seu carro, na sua casa, fazendo companhia no café da manhã, indo de carona contigo pra onde quer que você esteja ainda. Eu não sei pra onde a gente vai, mas vamos lá, né? Muito obrigado, que bom que tu tá aqui com a mais nova. 23 minutos para as 8, vamos com mais informação. Acidentes registrados em rodovias federais do Rio Grande do Sul deixaram 4 pessoas mortas nessa segunda-feira, dia 12 de outubro, no feriado. As ocorrências foram registradas na BR-386, em Carazinho, e na BR-472, em Santa Rosa, conforme informações da Polícia Rodoviária Federal. Em Carazinho, uma colisão frontal entre um Volkswagen Gol e um caminhão ocorreu no quilômetro 179 da BR-386. Os motoristas dos dois veículos morreram no local. Segundo a PRF, o carro teria invadido a pista contrária e o caminhão acabou saindo da rodovia, atingindo uma árvore. O trecho foi liberado por volta das 3h30 da tarde, após os trabalhos de perícia. Já em Santa Rosa, outra colisão frontal envolveu uma van e uma motocicleta no quilômetro 153 da BR-472 por volta das 13 horas. O motociclista e a passageira morreram no local. As vítimas tinham 48 anos e moravam em Alegrete. Informações preliminares apontam que a van teria invadido a pista contrária. A rodovia foi liberada por volta das 2 horas da tarde e as circunstâncias dos acidentes serão apuradas. 22 para as 8.
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1: Mesmo quando o dia parece nublado, os raios solares continuam presentes. Por isso, incluir o protetor solar na rotina pode ajudar a proteger a pele dos efeitos de exposição ao sol. Sempre que possível, use também chapéu, boné ou procure locais com sombra, principalmente nos horários de maior intensidade do sol. Esses cuidados fazem parte da prevenção e ajudam a manter a saúde da pele ao longo do tempo. Criar esse hábito leva apenas alguns minutos e pode trazer benefícios para toda a família.
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2: A Rio Grande Energia, a RGE, programou desligamento de energia elétrica para este sábado, dia 17 de outubro, em Veranópolis, na Serra Gaúcha. A interrupção está prevista das 7:30 da manhã às 3 horas da tarde para a realização de serviços de manutenção na rede elétrica. O desligamento vai atingir trechos do centro da rodovia BR-470 e do bairro Morada da Colina. No centro estão incluídos pontos das ruas 24 de Maio, Júlio de Castilhos, Padre José e João Missaglia. Na Morada da Colina, a interrupção abrange trechos das ruas João Missaglia e Urbano Alves de Moraes. A RGE orienta os moradores a retirar os aparelhos elétricos da tomada para protegê-los de possíveis oscilações durante a manutenção. A empresa alerta ainda que a energia poderá ser restabelecida antes do horário previsto e que o serviço poderá ser alterado ou cancelado em caso de temporais ou emergências.
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11: 14 para as 8.
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13: 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E a temperatura?
11: 14 graus.
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0: sempre com você, Despertador, tá de volta pro seu último bloco musical e informativo em instantes. Teremos o plugado. Eu, Gabriel Barinho, já vou meio que me despedindo, né, de você. Aí a gente se encontra amanhã novamente às 6 da manhã. Eu acordando cedo junto com você, a mais nova acordando cedo junto contigo. Mas vamos lá, que tem coisa pra entregar ainda até às 8:11. Vamos lá, porque agora tá na hora de falar de esportes.
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0: E mais uma vez a gente traz o futebol. Internacional e Grêmio terão desfalques. É isso, para a próxima rodada do Campeonato Brasileiro. Vamos lá, o meia Alan Patrick tá fora contra o Mirassol. Do jogo contra o Mirassol que acontece na próxima sexta por lesão na coxa esquerda. No Inter, então, o goleiro Rocher. E ainda o Rocher e o zagueiro Maripan também seguem fora, enquanto o atacante Sanabria pode voltar aos treinos. Mas temos aí, então, o meia Alan Patrick fora contra o Mirassol. No Grêmio, o zagueiro Wallace desfalca a equipe contra o Cruzeiro no próximo domingo. Além da suspensão pelo terceiro cartão amarelo, o jogador passará por cirurgia no nariz, fraturado na partida contra o Remo. Aí, para substituir o Alan Patrick, o técnico Eduardo Batista avalia Bruno Henrique, Caleb e Carboneiro. Já no Grêmio, Gustavo Martins aparece como principal opção para formar dupla com Kahneman na defesa. Desfalques de Inter e Grêmio para os próximos jogos do Campeonato Brasileiro de 2026. Já na reta final aí, a dupla Grenal sofrendo. Torcedor sofrendo junto. Que coisa. 10 para as 8, ótima terça-feira para você. Muito obrigado pela companhia. Maroon 5, Payphone.

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3: 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E a hora?
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3: 8:02. Bom dia, pessoal.
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1: Temperatura em Caxias do Sul, 15 graus.
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3: 8:07, muito bom dia, pessoal. Passado feriadão, voltemos aos negócios. Hoje, terça-feira, dia 13 de outubro. E com aquele tempinho danado, né? Cerração, neblina, chuviscos. É assim que a gente começa. Agora, temperatura em 14, chegando a 15 graus aqui em Caxias do Sul. E toda semana tem previsão de instabilidades no tempo aqui na Serra Gaúcha, viu? E principalmente durante a tarde. Tanto hoje como amanhã, até sexta-feira, teremos algumas pancadas de chuva um pouco mais fortes. E durante o dia, chuviscos, de vez em quando o sol aparece, em meio às nuvens, não dura muito, a nebulosidade vem, engole de novo. E assim será. Até sexta-feira, segundo o Instituto Nacional de Meteorologia, a perspectiva indica umidade e instabilidades aqui na Serra. Tá combinado, pessoal? 8:08, vamos juntos, começando este 13 de outubro.
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0: Tá aí o Péricles, até quando? Com JP, teve ainda, fiz esse som pra você com Gabriel Elias e Lucas e Igor Flash. Agora 8 horas, 17 minutos.
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2: Hoje a gente chega aqui no Drops do Pet pra defender o réu mais acusado da casa. Você compra um arranhador lindo, coloca ali na sala e o gato continua escolhendo justamente o braço do sofá. Será que é ingratidão? Não é, viu? Arranhar é um dos comportamentos naturais dos felinos. Ajuda na manutenção das garras, alonga o corpo e também deixa marcas visuais e olfativas no ambiente. O problema é que o arranhador, ele precisa agradar ao gato, não ao decorador. A posição, a altura, a firmeza e material fazem a diferença. Uma boa estratégia é colocá-lo próximo ao local que o bichano já escolheu para arranhar e testar formatos diferentes. Antes de brigar com o gato, talvez seja hora de perguntar: será que o arranhador passou na avaliação do cliente?
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0: 8:18, temperatura em 14 graus em Caxias do Sul, continua com aquele chuvisco minúsculo, né? Que incomoda, atrapalha o pessoal nesse início de dia. Enquanto isso, a Feira do Livro de Caxias do Sul, em sua 42ª edição, teve mais de 90 mil pessoas de público estimado até agora, que passaram pela Praça Dante Alighieri e foram comercializados 22.200 livros neste período. No dia de ontem, houve uma programação especial para o Dia das Crianças. A Feira do Livro segue até domingo que vem na Praça Dante. São 24 bancas de livreiros.

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1: Automotors. E você chega a um carregador rápido e vê a bateria do elétrico subir rapidamente, né? Mas conforme ela vai ficando cheia, a potência de recarga pode diminuir. Não é defeito no carregador, não. As baterias possuem sistemas eletrônicos de gerenciamento que controlam fatores como temperatura, estado de carga e também a potência recebida. Numa recarga rápida, o veículo pode aceitar potências maiores em determinadas faixas e assim reduzi-las progressivamente conforme a bateria se aproxima de níveis mais altos. Por isso, os últimos pontos percentuais podem demorar proporcionalmente mais. A curva exata varia muito entre os modelos. A dica do Auto Motors é entender que potência máxima de recarga não significa essa mesma velocidade do 0 ao 100. O próprio carro decide quanto consegue receber a cada momento.
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0: Tá aí, Danilo e Davi, eu não sou terapia antes, ZZ Top, Game of Your Loving. Agora 8:30, 8:30, grandes ofertas te esperam na Macro Madeiras, do piso ao forro, tem tudo para sua obra. 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E vejam, amigos, Corpo de Bombeiros do Rio Grande do Sul informou que foi encontrado ontem o corpo de uma mulher que estava desaparecida desde domingo de manhã no Rio Carreiro, em Guaporé, aqui na Serra Gaúcha. O corpo foi encontrado a 1 quilômetro de distância da ponte entre Guaporé e Vista Alegre do Prata, onde ela teria sido vista pela última vez. Ela foi identificada como Ana Pizzuti, 45 anos. Ela foi vista embaixo de uma ponte antes de ser levada pelas águas. Pescadores locais chegaram a relatar terem testemunhado a vítima flutuar antes de submergir. Desde 9 horas da manhã, o Corpo de Bombeiros Militar trabalhava na busca pelo corpo da mulher, que acabou sendo encontrado ontem no início da tarde.
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0: 8:32.
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2: Temperatura em 15 graus.
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0: 8h34, hora de prepararmos nosso mate amargo.
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0: Especialmente pro Diogo e pro Eduardo que estão mateando neste começo de terça-feira, Grupo Reponte.

0: Aí o grupo Repontes, Sedução na Hora do Mate, 8:38.
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2: Quem nunca teve uns sonhos ou muitos sonhos bem desagradáveis e que até pareciam reais? Os famosos pesadelos. Bom, muitos dizem que são mensagens, avisos e coisas correlacionadas no dia a dia que precisamos prestar atenção, sem contar as explicações de Freud. Mas se isso acontece, comece a prestar atenção porque, às vezes, os pesadelos são resultado da sua desregulação emocional. Estados de ansiedade não controlados podem fazer com que se tenha pesadelos e um descanso de menor qualidade. Sonhar que alguém está te perseguindo para te machucar, que você esqueceu algo muito importante ou que você está imerso em um cenário dominado por fenômenos atmosféricos ameaçadores. Isso já aconteceu com você? Os pesadelos são mais frequentes quando a mente está dominada pela ansiedade, pelo intenso estresse emocional. O cérebro, nestes casos, assimila e processa boa parte das experiências do dia a dia. Quando você passa por um período dominado pela angústia e pela preocupação constante, esse poço emocional se manifesta durante a fase REM, aquele em que o corpo está em um estado de paralisia muscular quase total para tentar processar as emoções. Embora ninguém goste de pesadelos, a verdade é que eles cumprem a sua função psicobiológica, uma hipótese é que atuem como uma catarse para as reviravoltas da vida cotidiana. Quando você lida com a ansiedade, essa impressão angustiante se materializa em cenários irreais ameaçadores. Se isso acontecer e se repetir na sua vida, procure maneiras de relaxar antes de dormir. Acordar com uma sensação estranha depois de um pesadelo é normal, mas deixe ele para lá e vai cuidar de você e dessa ansiedade aí.
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0: Klaus e Vanessa, Never Loved. Antes, Talagaço, quem de nós dois? 14 minutos para as 9 horas. E as chuvas fortes que atingem o rio Paraná, que é um enorme rio aqui do sul da América, obrigou a abertura do vertedouro da usina hidrelétrica de Itaipu. Depois, as fortes chuvas que atingiram toda a bacia do rio Paraná, o reservatório atingiu a capacidade máxima e as comportas foram abertas para controlar o fluxo de água. E é uma força muito grande. A vazão de água chega a atingir média impressionante de 2.800 metros cúbicos por segundo e atinge picos de 4.800 metros cúbicos por segundo. Isso, para se ter uma ideia, é o equivalente a várias piscinas olímpicas sendo despejadas a cada segundo. E equipes técnicas estimam que as comportas devam permanecer abertas de forma contínua em Itaipu ao longo de toda a semana. E com isso também outras usinas que são abaixo de Itaipu, na Argentina principalmente, também precisaram abrir as suas comportas devido ao grande volume de chuvas.
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1: 12 para as 9.
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1: 15 graus.
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0: Virgínia Fonseca e Vini Júnior terminam o relacionamento 4 meses após reconciliação. 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
1: Faltam 9 minutos para as 9 horas. E o Papa Leão XIV chegou agora há pouco ao hospital em Roma, onde vai passar por uma cirurgia de retirada de nódulo. A cirurgia, anunciada há apenas 2 dias, foi recomendada depois que foi detectada uma lesão no pulmão e pegou até o próprio Vaticano de surpresa. O procedimento está agendado para ocorrer às 11 horas da manhã, hora aqui do Brasil, segundo informou o Vaticano. A comitiva do Papa deixou o Vaticano 8 da manhã e chegou ao Hospital Gemelli 10 minutos depois. O Papa deixou o veículo e entrou pela porta da frente. E um nódulo pulmonar é uma massa densa encontrada no pulmão. Pesquisas sugerem que a maioria dos nódulos detectados em exames de rotina costuma ser benigna. Nem o Vaticano, nem o Papa informaram a natureza do nódulo. 8 minutos para as 9.
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0: São Paulo.
1: Diego e Vitor Hugo, Moça pra Casar. 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
1: Ramones foram uma banda de punk rock que nasceu em Nova York, considerada uma das mais influentes da história do rock. Joey Ramone no vocal, Johnny Ramone na guitarra, Didi Ramone no baixo e Tommy Ramone na bateria são influentes até hoje. Agora, Poison Heart.

0: Relembrando Inica Mose, Here Comes the Hot Pepper, 9:05. Detenção motoristas, a concessionária CSG, DRS 122, informa que hoje, naquele trecho, entre os quilômetros 75 e 76, próximo a Volvo, em Caxias do Sul, haverá bloqueios temporários ao longo do dia de 10 minutos para manutenção da faixa de domínio, tá bom? RS 122, próximo a Volvo, local que está recebendo uma série de benfeitorias, enquanto em outros pontos avança a duplicação da RS 122 aqui para o lado norte de Caxias do Sul.
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2: Virgínia Fonseca e Vini Júnior resolveram terminar o relacionamento 4 meses após reatarem. A informação foi confirmada pela assessoria de imprensa da influenciadora. Aspas, eles não estão mais juntos. Não houve conflito, não houve briga, somente o entendimento de não seguirem mais como um casal, informou a equipe da Loira em nota oficial. Os rumores de que a relação do jogador com a influenciadora passavam por uma crise surgiram no sábado. No dia, Virgínia chamou a atenção dos seguidores ao compartilhar um vídeo em que aparece sem aliança de namoro no dedo. A publicação levantou especulações sobre o momento vivido pelo casal. Virgínia Fonseca e Vini Júnior tiveram um relacionamento marcado por idas e vindas. Após uma separação anterior, em que Virgínia afirmou não negociar o inegociável, os dois teriam reatado o namoro.
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5: 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E a hora?
0: 9:08.
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0: Temperatura em 13 graus.
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0: agora 9h11. 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
1: Dica de física para o Enem, professor Matana falando. Olhe para as unidades, imagine uma questão que pede velocidade. As alternativas provavelmente estarão em metros por segundo ou quilômetros por hora. Se durante a resolução você chega a uma unidade de joule, alguma coisa está errada. Isso também funciona para identificar grandezas. Newton lembra força, joule lembra energia, watt lembra potência, pascal lembra pressão. E atenção para a pegadinha clássica, 1 quilômetro por hora não é 1 metro por segundo. Para passar de quilômetro por hora para metros por segundo, você divide por 3,6. Então, quando estiver fazendo uma questão do Enem, não olhe apenas para os números. As unidades também estão contando a história da questão. Boa prova! Valeu!
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0: Davi Quaresma, dúvida com o Ferrugem. Antes, Dom M, aqueles olhos. Teve ainda Benção Bom Mystical Medical. 9:23. Para quem está de olho em concursos, tem um muito bom aí, viu, pessoal? É o concurso para a Câmara dos Deputados em Brasília, que reúne alguns dos principais atrativos para quem busca o serviço público. A remuneração acima da média, estabilidade e oportunidades em áreas que vão da comunicação social até engenharia. Ao todo, o edital está oferecendo 66 vagas imediatas e outras 118 vagas para cadastro reserva na carreira de analista legislativo, com salários que partem de R$ 32.070. As inscrições poderão ser feitas até 17 de novembro no site do SEBRASP. A taxa de inscrição é de R$ 130. E os concursos têm várias áreas aqui para o pessoal, viu? Como, por exemplo, essa área de graduação em comunicação social, também arquivologia, biblioteconomia, engenharia civil, engenharia elétrica, também engenharia mecânica, museologia, entre outros, tá bom? Portanto, site do SEBRASP para quem tiver interesse. Vagas na Câmara dos Deputados em Brasília, um excelente salário inicial de R$ 32.000.
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0: 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E a hora?
1: 9:25.
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1: 13 graus.
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0: 9:30, vamos preparar uma erva.
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0: Peludo. Nando Moreno, Rio Negro e Solimões, onde esteve o Marenco e os silêncios da janela do povoado.
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0: Atenção motoristas em Caxias do Sul, nosso ouvinte que infelizmente não se identificou aqui, dá conta de um acidente que aconteceu em Caxias do Sul, na Avenida França, no bairro Bela Vista, caminhão e caminhonete envolvidos, segundo o nosso ouvinte, apenas danos materiais, mas os veículos ocupam as duas vias, ou seja, trânsito interrompido, portanto, tá bom? Vamos repetir, Avenida França, no Bela Vista, acidente, caminhão e caminhonete. Obrigado ao nosso ouvinte que faz esse alerta aos motoristas.
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0: Jota Quest, descobridor dos sete mares com Negra Lita e venda Nando Moreno. Agora 17 minutos para as 10 horas. Empresas que querem ingressar ou retornar ao Simples Nacional no ano que vem deverão solicitar a opção ainda esta semana até a próxima quinta-feira, dia 15, segundo as novas regras estabelecidas. O recolhimento do IBS e CBS pelo regime regular. Esses tributos substituem gradativamente, no primeiro caso, impostos municipais e estaduais e, no segundo caso, impostos federais como PIS, PASEP e COFINS. A alteração muda o calendário tradicional de opção. E ainda, quem não é optante e pretende ingressar ou voltar, deverá fazer a solicitação também agora. A vigência será a partir do dia 1º de 2027.
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0: Faltam 15 para as 10.
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0: 14 graus.
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0: 10 para as 10, daqui a pouquinho, nossa mensagem do dia desta terça-feira. Texto do Frei Aldo Colombo, Enquanto Temos Tempo. É o tema que a gente vai trazer para você daqui a pouquinho, às 10, na nossa mensagem do dia.
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0: Agora, direto da Flórida, comigo, Henrique do Vale, mais uma edição do Minuto Music Nation.
1: E Tom Cruise, um dos maiores astros de Hollywood, está enfrentando uma forte decepção nas bilheterias. O novo filme Digger, estrelado por ele, acabou estreando mundialmente com apenas cerca de $20 milhões. O resultado é considerado muito abaixo das expectativas para uma produção liderada por ele, conhecido por sucessos como Top Gun Maverick e a franquia Missão Impossível. O desempenho inicial coloca o filme entre os grandes fracassos comerciais do ano. A situação também chama atenção porque Hollywood continua enfrentando dificuldades para convencer o público a assistir filmes originais nos cinemas, enquanto grandes franquias e personagens conhecidos acabam dominando o mercado. Para você ter uma ideia, inclusive nesse último final de semana, foi relançado, olha só, o filme Os Vingadores, e acabou se tornando o filme de maior bilheteria da história, superando novamente Avatar. O resultado aconteceu graças a uma nova reexibição de Endgame, que acrescentou cerca de $126 milhões à bilheteria mundial. Com isso, o filme da Marvel chegou a aproximadamente $2.900 milhões já feitos. É muita grana, né, gente? Aliás, lembrando que vem filme novo dos Vingadores logo mais.
0: Logo mais informações para você aqui no Minuto Music Nation.

Isabela Rocha, fica comigo. Antes, Corpo e Alma, Três Vícios e a Shakira. Vamos ao intervalo, rapidinho, já voltamos para toda a Rede Mais Nova com nossa mensagem do dia desta terça-feira.

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1: 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E a hora?
2: 10 horas.
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2: 14 graus.
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10h04, chegando o nosso texto desta terça-feira na mensagem do dia. Grande abraço a todos os amigos, amigas ligados nas emissoras da Rede Mais Nova. Está chegando nossa mensagem do dia desta terça-feira, dia 13 de outubro, semana mais curtinha devido ao feriado de ontem. Muita gente que fez o feriadão também, né? Agora, hora de voltarmos aos negócios, como se diz. Nossa mensagem do dia nesta terça-feira é assinada pelo Frei Aldo Colombo. E a gente compartilha com você enquanto temos tempo.

O tempo é uma realidade concreta e, ao mesmo tempo, abstrata. Ele nos envolve e mede cada instante da vida. Já a criança pequena, com algum esforço, agrupa três dedinhos, proclamando que já fez 3 anos. O tempo está ali, presente, mas, ao mesmo tempo, escapa entre os dedos. Não temos possibilidade de retê-lo e muito menos de recuperá-lo. O tempo é definitivo. A própria Bíblia ressente-se destas contradições. No livro do Êxodo, conta que Moisés viveu 40 anos no Egito, na corte do faraó. Depois, foi para o deserto, onde viveu mais 40 anos, para depois conduzir seu povo para a terra prometida. Aos 120 anos, ele concluiu a sua missão. Mesmo assim, morreu jovem, se o compararmos com outros personagens bíblicos. Abraão festejou 175 aniversários, Isaac viveu 180 anos e Enoque nada menos de 365, pouco comparado com seu filho Matusalém, que viveu 969 anos, um pouco mais que Noé, aquele da arca, que chegou a 950 anos. Com estes números, a Bíblia acena para outra maneira de contar o tempo, a quantidade e a qualidade. Os tempos felizes voam, enquanto as horas de sofrimento se arrastam, não é? Os últimos minutos de uma disputada partida de futebol mostram essas duas faces. Para quem está perdendo, o tempo voa. Para quem está ganhando, os minutos são eternos. Já que não podemos deter o tempo, tratamos então de fatiá-lo. Assim, falamos de dias, anos, séculos, milênios, que são compostos por fugazes minutos e segundos. Nós o dividimos em 3 estágios: passado, presente, futuro. O passado, a perder de vista e fora do nosso controle. O futuro, envolvido pelas névoas da incerteza. E o frágil presente, que é superado a cada instante. Na visão da fé, falamos de kairos, um termo grego que significa o tempo de Deus, ou passagem de Deus pela nossa vida. O tempo é um presente de Deus. A finalidade é nosso amadurecimento. O tempo de Deus é agora. O kairos é sempre atual. A oliveira pode chegar a 6 séculos. Uma florzinha entre pedras vive apenas o esplendor de poucas manhãs. Nem por isso a florzinha é menos perfeita. O tempo é o espaço do amor de Deus. Com ele construímos a eternidade, onde o tempo não tem mais vez. Enquanto temos tempo, façamos o bem. O tempo válido é o presente, que devemos viver intensamente. Assim fazendo, estamos nos preparando para o tempo definitivo. Previsão do tempo para hoje: ele está passando. Aproveite-o. Hoje é o primeiro dia do resto da nossa vida. Nossa mensagem do dia desta terça-feira do Frei Aldo Colombo: enquanto temos tempo. Amanhã voltamos com um novo texto para compartilhar com você na Rede Mais Nova.

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1: Fala, gente, deixa eu te contar uma novidade quentíssima. Se você curte os jogos da Remedy Entertainment, eles lançaram recentemente, em 24 de setembro, o Control Resonant para PlayStation 5, Xbox Series e também PC. E mudaram bastante a fórmula, tá? Uma vez você jogava com a Jessie dando tiros lá dentro da antiga casa. Agora a gente controla o irmão dela, o Dylan, solto pelas ruas de Manhattan e focado totalmente na porradaria corpo a corpo. É isso aí. A campanha dura de 20 a 30 horas e está com mais de 92% de aprovação na Steam, além de notas excelentes na IGN e na GameSpot. Só tem um detalhe que deu o que falar nos últimos dias. Os testes mostraram que o jogo está pesadíssimo no PC, exigindo placas de vídeo de ponta para rodar 60 quadros com Ray Tracing. Se você for jogar no computador, então prepara a tua máquina, senão você não vai conseguir jogar. Mas caso você tenha um computador porrada, pode jogar o Control Resonant e, claro, se divertir trocando tiro e porradaria pelas ruas de Manhattan.
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0: Detonautas, Rádio Love Nacional, antes André Montana, eu tô tentando o meu melhor e teve ainda Tyler Water. 10:23, o Instituto Nacional de Meteorologia, o IMET, a Defesa Civil aqui do Rio Grande do Sul, emitiram alertas para risco de temporais, queda de granizo e ventos de até 100 km por hora no dia de hoje aqui no Rio Grande do Sul. São três as regiões que podem ter esse tempo bem complicado hoje. A região parte aqui da Serra, o Noroeste e o Nordeste, já em direção ao litoral norte do Rio Grande do Sul. A chuva prevista agrava a situação hidrológica do estado, que já registra rios acima da cota de inundação. Hoje, a instabilidade fica mais concentrada no norte, extremo norte, divisa com Santa Catarina, e no litoral norte do Rio Grande do Sul, onde pode chover até 100 milímetros.
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2: 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E a hora?
0: 10:25.
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4: 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E a temperatura?
0: Em Caxias do Sul, 14 graus.
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0: 10:30, daqui a pouco às 11 tem Heron Voz e a Super Mais.
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1: Muita gente procura soluções rápidas para melhorar a aparência, mas os melhores resultados costumam começar com hábitos simples: alimentação variada, hidratação, sono adequado, proteção contra o sol e cuidados básicos com a higiene da pele e dos cabelos fazem parte dessa rotina. Não existe um único produto capaz de substituir esses cuidados no dia a dia. O segredo está na constância e no equilíbrio, respeitando as características de cada pessoa. Cuidar da saúde e da autoestima pode caminhar junto. Sempre com expectativas realistas e escolhas conscientes.
0: 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Consulte seu médico regularmente. Vamos!

0: Tá aí, Papas na Língua, a música ficou bem bacana, Pura Ingratidão, antes Marcos Henrique, Teu Segredo e Justin Bieber, Never Say Never, com o Jaden Smith.
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3: 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E a hora?
0: Faltam 19 minutos para as 11.
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2: 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E a temperatura?
0: 14 graus.
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0: 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Babado.
1: 15 minutos para as 11, tá pintando, Heron Voz com a Super Mais. Um abraço, amigos, até amanhã de manhã, se Deus quiser. Fiquem bem, tá combinado? Paz e bem, e aquele abraço.
2: 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Aí, Júnior, o que será que tinha naquele áudio, hein, meu irmão?
3: César, eu também quero saber, velho.

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1: Mas eu não tinha entrado no ar ainda para toda a rede Mais Nova e agora com 12 emissoras e dado aquele salve para Santa Maria. Alô, alô, Santa Maria no coração do Rio Grande, a 12ª emissora da rede Mais Nova. Salve, salve! Santa Maria e toda a região, né? Todos os municípios aí, os 29 municípios que fazem parte da cobertura da Mais Nova Santa Maria 102.7. Muito bem-vindos! Sua participação pode ser pelo 54 9235 2835, 9235 2835, ou pode mandar aí pro contatinho salvo da Mais Nova no seu celular que tá tudo certo.
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1: Chuva deve atingir diferentes regiões do Rio Grande do Sul. Ao longo do dia, a instabilidade se afasta temporariamente para o oceano, permitindo a redução da nebulosidade e a presença do sol em alguns pontos. No entanto, novas áreas de instabilidade podem se formar entre a tarde e a noite, principalmente na metade norte. Sob a influência de uma massa de ar frio, o dia permanece ameno no sul e no leste, enquanto a entrada de ar mais quente favorece a elevação das temperaturas máximas na metade norte. Conforme a Metsul Meteorologia, a instabilidade que marcou o feriadão deve persistir até o final desta semana. A previsão indica muitos dias de céu nublado, com período de chuva e garoa, especialmente na metade leste.
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0: uma xícara de chá de queijo mussarela ralado. Agora, em uma panela em fogo médio, coloque o azeite e frite a cebola e o camarão por pelo menos 3 minutos. Em seguida, coloque a seleta de legumes, o tomate e refogue por 1 minuto. Junte o molho e cozinhe por mais 3 minutos. Acrescente o arroz, o cheiro verde, acerte o sal e misture delicadamente. Depois, transfira para um refratário grande, polvilhe com a mussarela e leve ao forno médio pré-aquecido por 10 minutos, até gratinar. Enjoy!
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2: Papa Leão 14 se prepara para a cirurgia no pulmão. Caxias do Sul ganha a quarta vinícola colonial. Estado amplia exportações de maçã para a União Europeia em 70%. Ponte de concreto da colônia Z3 em Pelotas está próxima de ser finalizada. Estudantes visitantes do Descubra UFSM poderão almoçar no restaurante universitário. Vigília do Canto Gaúcho define as 12 músicas classificadas para o festival em Cachoeira. Segunda edição do Rap da Jovem acontece amanhã em Vacaria. Prefeito Eloir Morona avalia a Expo Lagoa como sucesso e projeta novos passos para o turismo. Plano de Cultura vai definir prioridades para Passo Fundo até 2037. Teatro 7 de Abril recebe 3 espetáculos nesta semana em Pelotas. Vacaria zera a fila de mamografias durante Outubro Rosa. E falta de recursos interrompe coletas de exames antes do fim do mês em unidades de saúde de Santa Maria.

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5: 29 para o meio-dia.
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5: 17 graus.
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0: Rosier 2 Sweet.

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1: Bora tratar da pele do rosto com uma esfoliação. Ela é capaz de remover as células mortas que ficam superficialmente na derme. A esfoliação mais comum é a física, realizada com substâncias mais ásperas, que através de movimentos mecânicos são levemente abrasivas à pele. Existem muitos produtos esfoliantes no mercado, mas também é possível utilizar ingredientes caseiros, como, por exemplo, o mel e o açúcar. Você pode, por exemplo, adicionar uma colher de sopa de abacate na mistura para ajudar na hidratação.
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3: O Ian com o Dilcinho, a gente separou.

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2: O público da 41ª Oktoberfest supera 190 mil pessoas nos primeiros 5 dias. Encontro Mulher Coasa terá foco no autoconhecimento e nas potencialidades femininas. Primeiro encontro e capacitação da Defesa Civil é realizado em Sarandi. Canto Galponeiro celebra a 10ª edição com músicas inéditas e grandes shows em Passo Fundo. Sexta Expo Encantos é lançado oficialmente em Marau. Em 2 anos, câmeras do CIOSP identificaram e ajudaram a prender 60 criminosos que circulavam por Santa Maria. Netinho, um dos principais cantores do Axé Music, morre aos 60 anos. Operação Piracema, batalhão ambiental apreende apetrechos em Ronda Alta e Três Palmeiras. Tio Hugo abre concurso público com salários até R$11 mil. Rua coberta fica lotada de crianças durante o primeiro Brinca Fest em Cachoeira. E Corsã interrompe abastecimento de água amanhã para melhorias da rede em Vacaria.

0: rapidinho, é depois do break.
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6: 16 para o meio-dia.
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0: 19 graus.
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0: De volta na rede, mais nova com o pódio de hoje. Lembrando, aí, amanhã tem mais um aulão do Enem no YouTube da Mais Nova. Amanhã será português, literatura e língua portuguesa. Amanhã, quarta-feira, 14 de outubro, 5 da tarde, no YouTube da Rede Mais Nova.
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0: Medalha de bronze para Ana Castela.

0: despedida de hoje na Mais Nova. A número 1.
1: Maiara e Maraísa.
2: Existe uma teoria que se chama 90-10, onde uma pessoa tem 90% daquilo que você procura em alguém, só que você foca naqueles 10% que falta. Aí você sai pra rua, se aventura, e realmente você encontra aqueles 10%, mas não se deu conta que perdeu os 90%.

0: gente fecha uma edição dessa terça-feira da Super Mais da Manhã com Maiara e Maraíza em primeiro, Dominique Weiss na segunda e Ana Castela na terceira posição.
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0: Inter mostra evolução, mas ainda tem longo caminho pela frente. Após somar 4 pontos em 2 jogos, Eduardo Batista conquista a confiança do grupo. Verstappen teve autoridade, Ferrari implodiu e Antonelli aproveitou o GP de Singapura. Vini Júnior é flagrado empurrando funcionário após expulsão. Quarta maratona Sesc de Pelotas reúne quase 4 mil inscritos e consagra campeões. Presidente do Conselho Deliberativo do Grêmio instaura procedimento para avaliar suposto caso de racismo. Para você, boa tarde, bom almoço, paz e bem. Intervalo, horário político de 10 minutos, meio-dia e 15, tem o Thiaguinho com Era Uma Vez.
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5: 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E a hora?
6: 4 para o meio-dia.
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6: 20 graus. 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

0: 12:11.
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0: 19 graus.
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2: Começa agora a nossa viagem pela história da música. Muito bom dia pra você, muito boa tarde pra você. Você que tá ligado com a gente, curtindo a programação da maior rede de rádios do Rio Grande do Sul. Tá no seu almoço, tá no trânsito, tá lavando a louça, tá fazendo o quê, hein? Conta pra gente aí e já aproveita e curte a melhor sequência musical com a música do passado, gente. Músicas que marcaram época, que embalaram histórias. Você curte por aqui do meio-dia a 1 da tarde no Era Uma Vez na programação da Rede Mais Nova. Thiaguinho te fazendo companhia por aqui, trazendo a melhor sequência musical. E claro que você pode participar, mandar o seu pedido no nosso WhatsApp, tá? 54992352835 ou na sua mais nova favorita, da sua cidade, da sua região. Pode mandar o pedido aí que a gente vai atendendo na sequência, tá? E eu vou começar por aqui, depois do horário eleitoral. Bora trazer um sonzinho, uma musiquinha pra gente, né, se ambientar, voltar pra programação do rádio. Depois eu volto com muito mais por aqui. A gente começa com aquela regueira demais do Armandinho, Reggae das Tramandas.
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0: Tá aí o som do Armandinho e o reggae das Tramandas dos anos 2000. Virou uma das músicas mais identificadas com o clima de praia do sul do Brasil. Faixa que ajudou a consolidar Armandinho como um dos principais nomes do reggae nacional, né? Tá aí o reggae das Tramandas. Agora, na sequência, bora falar de notícias. Ou melhor, bora trazer mais novas notícias.
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0: 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BNDES aprova 150 milhões de reais para investimentos da Solitrês em máquinas verdes. Mercado eleva a previsão de inflação para 5,2%. É o que aponta o boletim da Focus. Região Sul lidera a tomada de crédito para agricultura empresarial. Enem 2026 entra na sua reta final. E a chuva persiste no Rio Grande do Sul nesta terça-feira. Tempo não deve firmar até o final de semana. A gente vai trazendo as principais informações para você por aqui. 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
0: Bora curtir Phil Collins!

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2: E que sequência é essa, hein? Agora faltando 28 para uma da tarde, gente. A gente curtiu por aqui Phil Collins com Don't Lose My Number, de 1985, um dos grandes sucessos da carreira solo do cantor. Música que ficou conhecida pelo refrão marcante, pela clima, aquele clima bem típico dos anos 80, né? Teve João Bosco e Vinícius com Final de Semana, de 2009, e Capital Inicial, Quatro Vezes Você, de 2001, que marcou a fase de grande popularidade do Capital Inicial. Bora de informação agora, tá chegando por aqui o nosso Conta Aí.
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2: E o Papa Leão XIV será operado nesta terça-feira em Roma para a retirada de um nódulo pulmonar. Uma cirurgia geralmente considerada de baixo risco pelos especialistas. O sumo pontífice de 71 anos cumprimentou os fiéis que estavam no Vaticano pela janela do veículo em que foi levado ao hospital em Roma, onde tradicionalmente os papas são atendidos. Ele chegou ao centro médico pouco depois da 1h10 da tarde, 8h10 do horário de Brasília. A operação acontecerá na tarde desta terça-feira, anunciou o Vaticano. A cirurgia para a remoção de um pequeno nódulo no pulmão representa o primeiro alerta de saúde para o Papa americano desde sua eleição como líder da Igreja Católica em 8 de maio de 2025. Tá, então a informação, o Papa Leão XIV foi hospitalizado para retirar um nódulo do pulmão. A gente vai trazendo toda a informação, claro, durante o decorrer da programação aqui da maior rede de rádios do Rio Grande do Sul. Para trazer o som do Daniel, Moreninha Linda.
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0: ligado de novo.
1: Tá aí, Daniel, moreninha linda. Agora 23 para uma da tarde, gente. Reta final do nosso Era Uma Vez. Antes, deixa eu trazer o nosso cápsula do tempo.
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1: Hoje a gente não vai voltar no tempo. A gente vai falar de algo que aconteceu hoje, infelizmente aconteceu hoje, mas com um artista que com certeza marcou época. O Netinho, um dos principais cantores da Axé Music, morreu nesta terça-feira, 13. Aos 60 anos, em um hospital em Salvador. O artista enfrentava um câncer no sistema linfático há mais de um ano. Segundo a assessoria do artista, nos últimos meses, ele enfrentava um linfoma do tipo B, que evoluiu para um quadro de falência renal e disfunção múltipla dos órgãos. Por desejo dele, o velório e a cremação serão realizados de forma reservada em uma cerimônia restrita a familiares e amigos. O artista ficou conhecido pelas músicas como Beijo na Boca, Fim de Semana e o maior dos sucessos dele, Mila, de 1996, que tornou um dos símbolos da Axé Music. O artista anunciou que foi diagnosticado com câncer em 22 de março de 2025 e hoje, infelizmente, acabou nos deixando. A gente relembra agora a música do Netinho, Mila.
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4: 18 para uma.
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4: 19 graus.
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1: Saindo meio-dia, uma da tarde, você lembra, relembra, curte, volta lá no passado pra escutar a melhor sequência musical com a música que marcou época, gente, no nosso Era Uma Vez. Deixa eu trazer por aqui as mensagens, participações. Lembrando que você pode mandar no 54992352835 ou manda aí na sua mais nova favorita, que não tem erro não, tá? Chega por aqui também.
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1: Deixa eu mandar um abraço pra Aline Anzolin, ligando com a gente também, pra Andressa Melo. Quem mais? Um abraço pro Irineu. Fala, meu querido. Ótima tarde pra você, tá? Se der, toca a música Oh Suzy, Secret Service, de 1979. Que isso, hein? Quem mandou pra gente foi o Silvio. Valeu, queridão. Um abraço pra você, ligado em Santa Maria. A Eni, beijo pra você, beijo pra Santa Maria. Pra você que tá ligado com a gente, a nossa mais nova, né? Santa Maria, um beijo pra vocês. Rose, beijo pra você, menina. Ótima tarde, tá? Obrigado pela companhia. Boa tarde pra você também. Vai participando, vai mandando seu recado, interage com a gente. E aproveita e segue a gente lá no @mais9fm nas redes sociais, tá? Facebook, X, Instagram, YouTube, TikTok, Threads. Segue a gente por lá, tá? E segue o Thiaguinho também no @vozTiago, fechou? Um beijo aqui pra a Marion de Santa Maria também. Eita, ou Marion, agora fica na dúvida. Eita, tem a foto do casal. Um abraço pra vocês, tudo de bom, tá? Ah, eu dei um... 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Linguagens, fechou? Bora trazer esse som que tá chegando por aqui, dessa banda icônica chamada Paralamas do Sucesso. Essa música é de 1979, uns dias. E a gente curte agora.
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0: Tá aí o som do Secret Service do Suzy. Lulu Santos por aqui também. Deixa eu só lembrar o ano 1979, um dos grandes sucessos internacionais do grupo sueco Secret Service, que virou presença garantida nas pistas e rádios dos anos 80. E Lulu Santos, 1983, um certo alguém. A gente acabou de curtir por aqui. Deixa eu mandar os últimos abraços pra nossa audiência, gente. Antes de fechar aqui o nosso Era Uma Vez, pro Fernando, que tá ligado com a gente em Santa Maria, Fernando Ornelis. Abraço, queridão. Obrigado pela audiência. O Marion, que colocou na sintonia e não tirou mais. Tá ligado com a gente direto. Grande abraço, meu querido. Obrigado, tamo junto. Pra a Marinda Nunes Aquino, ligado com a gente em Pelotas também. Um beijo pra você, tá? Agora, na sequência, a gente fala de esportes.
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0: E olha só, restam 8 rodadas para o fim do Campeonato Brasileiro. E a dupla Grenal segue na zona do rebaixamento com alta probabilidade de cair para a Série B, após o empate em 1-1 no Clássico 455. Na 17ª colocação, o Inter tem 48,7% de chances de ser rebaixado, segundo o Departamento de Matemática do UFMG. Já o Grêmio registra 64,4% de possibilidade de queda neste momento. Aí ambos na luta, na reta final do Brasileiro, a luta contra o rebaixamento. Gente, o Era Uma Vez vai ficando por aqui. Na sequência tem mais música chegando aqui na programação da Mais Nova, tá? Então segue com a gente que agora é uma hora diretaço de música sem intervalos comerciais.
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6: 1:02, boa tarde.
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6: 20 graus.
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0: Detonautas volta a transformar rock em canção de ninar em novo álbum. 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
4: Oba! Uma hora só de música por aqui na programação da Rede Mais Nova, uma hora sem intervalos comerciais, e a gente vai trazendo a melhor sequência musical, e claro que você pode mandar a sua mensagem, interagir e curtir a melhor programação, tá? Então vou começar por aqui, desejando a todos uma ótima tarde, agora 1:06 para quem tá se deslocando pro trabalho, já levando a Mais Nova na carona em todo o estado do Rio Grande do Sul, nas 12 emissoras que compõem a Rede Mais Nova. A gente curte a partir de agora o Super Sequência.

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2: Isso aí, curtindo a programação na Mais aqui no nosso Super Sequência. O Bora Direto de Música sem intervalos comerciais. E a gente curtiu por aqui João Gustavo e Murilo com o Postinho de Gasolina. Teve a Pit com Addicted You e Gisner Villa, Vendedores de Ilusão. Agora a gente fala da previsão do tempo.
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2: E olha só, conforme a Metso Meteorologia, a instabilidade que marcou o feriadão deve persistir até o fim desta semana. A previsão indica muitos dias de céu nublado, com períodos de chuva e garoa, especialmente na metade leste, incluindo Porto Alegre. Apesar de possíveis aberturas de sol, não há expectativa de um tempo firme. No oeste gaúcho, a instabilidade tende a ser menor, com períodos de sol mais frequentes. A massa de ar frio também mantém as temperaturas abaixo do normal para esta época do ano, sem previsão de calor significativo nos próximos dias. A chuva persiste no Rio Grande do Sul nesta terça-feira e o tempo não deve firmar até o final desta semana. Bora curtir o som da Katy Perry, que tá chegando por aqui? Manda tua mensagem, participa, que daqui a pouquinho tem o nosso WhatsApp.
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0: agora, direto da Flórida. Comigo, Henrique do Vale. Mais uma edição do Minuto Music Nation.
1: Tom Cruise, um dos maiores astros de Hollywood, está enfrentando uma forte decepção nas bilheterias. O novo filme Digger, estrelado por ele, acabou estreando mundialmente com apenas cerca de $20 milhões. O resultado é considerado muito abaixo das expectativas para uma produção liderada por ele, conhecido por sucessos como Top Gun Maverick e a franquia Missão Impossível. O desempenho inicial coloca o filme entre os grandes fracassos comerciais do ano. A situação também chama atenção porque Hollywood continua enfrentando dificuldades para convencer o público a assistir filmes originais nos cinemas, enquanto grandes franquias e personagens conhecidos acabam dominando o mercado. Para você ter uma ideia, inclusive nesse último final de semana, foi relançado, olha só, o filme Os Vingadores, e acabou se tornando o filme de maior bilheteria da história, superando novamente Avatar. O resultado aconteceu graças a uma nova reexibição de Endgame, que acrescentou cerca de $126 milhões à bilheteria mundial. Com isso, o filme da Marvel chegou a aproximadamente $2.900 milhões já feitos. É muita grana, né, gente? Aliás, lembrando que vem filme novo dos Vingadores logo mais.
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1: Vivemos em um mundo hiperconectado, que requer que nossa atenção esteja em diversas tarefas simultaneamente, o que chamamos de multitasking ou multitarefas. A pergunta que não quer calar: quando vamos parar de querer fazer ou resolver tudo ao mesmo tempo com a atenção voltada para vários assuntos e pendências? Precisamos aprender uma coisinha: nosso cérebro não foi feito para multitarefas. Sim, ele precisa de foco. Alguém um dia inventou que a gente pode tudo, pode até certo ponto. E as mulheres talvez sejam as mais prejudicadas. Nós fomos feitos para ver vídeos, estudar, acalmar discussões dentro de casa e resolver coisas no WhatsApp. Se isso for algo constante, ele vai bugar. E lá vem um Parkinson, um Alzheimer, muita ansiedade, tudo antes do tempo, porque é muito neurônio sendo queimado. Toda vez que mudamos de atividade, precisamos reajustar o nosso foco. O problema é que, embora o cérebro seja muito poderoso, ele ainda tem uma capacidade de processamento limitada. O pobre coitado vive como se estivesse realmente recalculando a rota. Convenhamos, às vezes tentamos fazer várias coisas ao mesmo tempo, não porque precisamos, mas porque parece mais proveitoso alternar entre uma tarefa extremamente chata e outra, talvez não tão chata assim. E nós, iludidos achando que estamos otimizando o tempo, sendo produtivos, na verdade, estamos prejudicando a nossa máquina pensante. Por isso, esses cansaços mentais sentidos principalmente no final do dia. Quanto mais tarefas, pior o desempenho. Será que conseguimos nos reorganizar?
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0: Motorhead com SZA, You Will See, teve por aqui Ana Vilela com Luan Santana, Trembala. A gente curtiu Sem Segredos. Paula Fernandes, Circo com Simone Mendes, Lagoon, Seu e Só. E a gente começou com Katy Perry, The Night Dream. Agora, 29 para as duas já, gente. Bora trazer por aqui o nosso WhatsApp.
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0: Deixa eu mandar um abraço pra Gabriela Grama em Pelotas ligando com a gente. Aquele abraço pra você, também pra Rose. Beijo, menina. Obrigado pela companhia, tá? Boa tarde, aqui é o Sérgio Silva. Tô no trabalho, nas construções, junto com meu colega Vilmar, na escuta desse programa. Muito bom, abraço, direto de Santa Maria. Valeu, Sérgio. Abraço pra você, pro Vilmar. Bom trabalho pra vocês aí na obra. Obrigado pela companhia, tá? Vamos juntos. Quem mais? Pra Célia de... Bairros, isso? Ah, um beijo pra você, obrigado pela companhia. Silvio, baita pedida, queridão. Um abraço pra ti. Silvio Pitã, ligado com a gente em Santa Maria também. Pra Débora Santos, beijo, menina, boa tarde. Obrigado pela audiência, tá? Todo mundo que vai se ligando com a gente, vai participando aqui na nossa programação, na programação do Super Sequência, uma hora direto de música sem intervalos comerciais. Agora tá na hora da gente curtir aquele pagodinho. 28 pras duas.
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1: Diego Vitor Hugo, moça pra casar, teve por aqui Turma do Pagode, investigador sem coração, agora faltando 23 pras duas. Bora com a edição extra do Era Uma Vez, trazendo a música da Alanis Morissette com Crazy.
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0: Agora é a vez deles.
1: Hoje a gente chega aqui no Drops do Pet pra defender o réu mais acusado da casa. Você compra um arranhador lindo, coloca ali na sala e o gato continua escolhendo justamente o braço do sofá. Será que é ingratidão? Não é, viu? Arranhar é um dos comportamentos naturais dos felinos. Ajuda na manutenção das garras, alonga o corpo e também deixa marcas visuais e olfativas no ambiente. O problema é que o arranhador, ele precisa agradar ao gato, não ao decorador. A posição, a altura, a firmeza e material fazem a diferença. Uma boa estratégia é colocá-lo próximo ao local que o bichano já escolheu para arranhar e testar formatos diferentes. Antes de brigar com o gato, talvez seja hora de perguntar: será que o arranhador passou na avaliação do cliente?
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0: aí o som do jeito, moleque. Sutilmente, teve Beyoncé com Texas Hold'em. Talagaço, quem de nós dois? Essa versão acústica que ficou demais, hein? Alanis Morissette com Crazy na edição extra do Era Uma Vez, o nosso Super Sequência. Pra você que tá ligado com a gente, curtindo a melhor programação aqui na Rede Mais Nova. Agora o seguinte, deixa eu trazer por aqui a nossa agenda, que é pra você não perder nada.
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0: 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Gente, bora fechar por aqui. Fechar quando passar a régua, tá chegando na sequência o plugado aqui na Rede Mais Nova. Então, aos colegas que assumem a rede, um ótimo trabalho e uma ótima tarde pra vocês. Pra fechar, não é pressa, é pressão. Beijo no coração, fiquem com Deus, paz e bem. Fui! Boa tarde!

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1: O Detonautas acaba de lançar Detonautas para Bebês Volume 2. É o segundo volume de uma série em que a banda de rock transforma músicas do próprio repertório em versões instrumentais infantis pensadas para acalmar e ajudar os bebês a dormir. O primeiro volume saiu em dezembro de 2014. O repertório do primeiro volume incluía versões de Você Me Faz Tão Bem, Quando o Sol Se For, Olhos Certos, Tô Aprendendo a Viver Sem Você, Outro Lugar e O Amanhã. A continuação veio de um pedido dos fãs da banda, muitos hoje com filhos pequenos. O novo disco reúne músicas das fases diferentes do Detonautas. Lógica, O Retorno de Saturno, Fim da Encruzilhada, do recente Rádio Love Nacional.
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2: 2:01.
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2: 19 graus. 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
5: Oi, gente linda que eu amo demais. Tudo bom? Muito prazer, tá? JP na área por aqui na sua terça-feira, Jesus amado. Não, quase que eu me confundo, falo que é segunda, enfim. Terça-feira, boa semana pra você. Que esta semana ela seja de muita abundância, de muita prosperidade, de muitas notícias boas pra você, tá? Tamo junto e fechado do começo ao fim. Muito prazer, JP, na programação da Rede Mais Nova durante a tarde, no Plugado da Tarde. E olha só, gente, hoje reinicia, no caso, o Caixa Misteriosa. 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
1: Fala, gente, deixa eu te contar uma novidade quentíssima. Se você curte os jogos da Remedy Entertainment, eles lançaram recentemente, em 24 de setembro, o Control Resonant para PlayStation 5, Xbox Series e também PC. E mudaram bastante a fórmula, tá? Uma vez você jogava com a Jessie dando tiros lá dentro da antiga casa. Agora a gente controla o irmão dela, o Dylan, solto pelas ruas de Manhattan e focado totalmente na porradaria corpo a corpo. É isso aí. A campanha dura de 20 a 30 horas e está com mais de 92% de aprovação na Steam, além de notas excelentes na IGN e na GameSpot. Só tem um detalhe que deu o que falar nos últimos dias. Os testes mostraram que o jogo está pesadíssimo no PC, exigindo placas de vídeo de ponta para rodar 60 quadros com Ray Tracing. Se você for jogar no computador, então prepara a tua máquina, senão você não vai conseguir jogar. Mas caso você tenha um computador porrada, pode jogar o Control Resonant e, claro, se divertir trocando tiro e porradaria pelas ruas de Manhattan.
0: 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Game Over, por enquanto.

0: Lembrança boa com Pedro e Benício.
1: Que vira uma lembrança boa.
0: Maneva, regue a sua fé e Danilo e Davi. Bora pro Conta Aí.
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0: Massa de ar frio vai derrubar as temperaturas no Rio Grande do Sul a partir de sexta-feira. Ai, teremos frio, gente. Uma nova massa de ar frio deve provocar vários dias de temperaturas abaixo da média no Rio Grande do Sul, segundo a Metsul Meteorologia. O resfriamento ganha força a partir de sexta, dia 16, com a formação de um ciclone extratropical sobre o Oceano Atlântico, que deve favorecer a entrada de ar frio vindo da Argentina. A previsão indica tardes mais frias do que o habitual para outubro, especialmente na Serra Gaúcha. No começo da próxima semana, algumas cidades poderão registrar temperaturas abaixo dos 5 graus, com possibilidade de geada isolada nas áreas mais elevadas. Apesar da queda nos termômetros, os meteorologistas não preveem uma onda de frio extremo. Massa de ar frio vai derrubar as temperaturas no Rio Grande do Sul a partir de sexta-feira.

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4: 2h20. 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
9: 18 graus.
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0: 12h23, terça-feira. Ah, terça-feira, sua linda, maravilhosa. Daqui a pouco eu vou trazer todas as participações da galera aqui e também presentes. Fica aí.
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0: Aham, claro.
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0: Luan Santana.

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1: Automotors. E você chega a um carregador rápido e vê a bateria do elétrico subir rapidamente, né? Mas conforme ela vai ficando cheia, a potência de recarga pode diminuir. Não é defeito no carregador, não. As baterias possuem sistemas eletrônicos de gerenciamento que controlam fatores como temperatura, estado de carga e também a potência recebida. Numa recarga rápida, o veículo pode aceitar potências maiores em determinadas faixas e assim reduzi-las progressivamente conforme a bateria se aproxima de níveis mais altos. Por isso, os últimos pontos percentuais podem demorar proporcionalmente mais. A curva exata varia muito entre os modelos. A dica do Auto Motors é entender que potência máxima de recarga não significa essa mesma velocidade do 0 ao 100. O próprio carro decide quanto consegue receber a cada momento.
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0: Olha só, tá aí a música do Countdown com Rema e Selena Gomez. San Marino, a página virou.
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0: Justiça Eleitoral inicia a preparação das urnas para o segundo turno em Caxias. A Justiça Eleitoral iniciou nesta terça-feira, dia 13, os procedimentos de preparação das urnas eletrônicas para o segundo turno das eleições em Caxias. No cartório eleitoral foram realizadas a geração das mídias, a carga das urnas e a verificação da autenticidade dos equipamentos. Durante uma demonstração para a imprensa, foram testadas 3 urnas, uma em cada zona eleitoral do município, e todas funcionaram normalmente. Segundo o juiz eleitoral Carlos Frederico Finger, os procedimentos fazem parte das medidas de segurança, fiscalização e transparência adotadas pela Justiça Eleitoral para garantir o funcionamento dos equipamentos no dia da votação. Justiça Eleitoral inicia a preparação das urnas para o segundo turno em Caxias.
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0: 19 para as 3.
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1: 17 graus.
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1: JP. Olha, gente, 16 minutos, faltando para as 3 horas da tarde. Boa tarde, viu? Boa tarde para você, sintonizado, conectado na rede mais nova. E a gente vai dar aquele giro lá no WhatsApp, tá? Bora, bora!
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1: Bora. JP, boa tarde. Boa tarde, Jussi. Tudo bem com você, Jussi? Jota, deseja feliz aniversário pra mim, que tô de aniversário hoje. É claro que eu desejo, Jussi. Parabéns pra você, saúde, proteção, feliz novo ciclo, cheio de realizações e muitas conquistas, tá? Obrigado, tá? Obrigado pela companhia. Oi, boa tarde. Só na guarda dos brindes. Dos brindes, essa é boa, hein? Um abraço, é o Marcos de Caxias. Valeu, Marcos. Samanta de Caxias, de folga, fazendo aquele pudim. O pudim de pobre, né? Toca Henrique e Juliano, como é que é o pudim de pobre que eu não sei? Ah, entendi. Oh, mas que pudim mais lindo, moça. Pelo amor de Deus. Chegou da água na boca aqui. Um beijo. Oi, Jotinha. Ótima terça. Tudo bem, Rô? Beijo pra você. Um abraço, Michel Petri, ouvindo a mais nova dentro do caminhão. Obrigado pela carona de sempre. Boa viagem pra você. Siga com Deus aí no trajeto, tá bom? 14 minutos faltam pras 3 horas da tarde. Oi, Jota. Oi. É Ju. Tudo bom, Ju? Tô aqui ouvindo a mais nova. Voltando da onde, mulher? Do litoral, junto contigo, né? A gente não conseguiu voltar ontem, porque tinha um movimento tremendo. Jota, manda um abraço aqui pro Roberto e também a Lu e também o Francisquinho, que é o meu filho. Oi, família, beijo. Bom retorno até Caxias pra vocês, tá?
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1: 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Então, fica do ladinho do rádio, hein?

Alô, você, aqui o professor Eberson, professor de linguagens. Vamos falar um pouquinho mais sobre a competência 6, tratando das habilidades 19 e a habilidade 20. Todo mundo se pergunta por que, que tem sempre uma questão de funções na linguagem, que é a habilidade 19 prevista nas competências do Enem, né? É preciso, porque a gente tem que entender a intenção de um texto, a gente tem que entender o propósito do texto, se a gente quer, vamos dizer assim, conduzir o nosso receptor, se a gente quer que o emissor se apresente. Então é por isso que é importante, porque quem tem uma noção no ensino médio sobre essas situações consegue compreender mais para que os textos são produzidos. E na habilidade 20, também tem muita coisa importante para a gente falar ali sobre a questão do patrimônio linguístico que a língua nos dá. Isso é muito importante, a gente ter também uma questão sobre isso. É sempre uma questão fácil, mas a gente tem que sempre prestar atenção. Valeu? Boa prova, tudo de bom, vamos com fé que vai dar certo.

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2: 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Vamos então para a primeira dica de hoje. Boa sorte para você, anota aí. Nasço de algo que já aconteceu, mas meu destino ainda não se escreveu.

0: a música então da Shakira, Day Day Day, Rogério Magrão e Bano Coração Pirou, bora pro esporte, bem ligeirinho.
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0: E o Grêmio terá desfalque na defesa e dúvidas no ataque para enfrentar o Cruzeiro. O Grêmio terá mudanças na equipe para enfrentar o Cruzeiro no próximo domingo, dia 18, às 4 da tarde na Arena, pela 31ª rodada do Campeonato Brasileiro. Renato Portaluppi precisa definir o substituto do zagueiro Wallace, suspenso pelo terceiro cartão amarelo e em recuperação de uma cirurgia no nariz. O atacante Giovanni Cabral segue em tratamento de uma lesão muscular, dificilmente estará disponível. Já Matheus Nascimento, que ficou de fora do Grenal por um problema no tornozelo, pode retornar. Volante Dodi, que cumpriu suspensão no clássico, volta a ser opção. Pro lado do Inter, o Inter poderá contar com reforços para enfrentar o Mirassol nesta sexta-feira, dia 16, às 8 da noite, pelo Brasileirão. O atacante Antônio Sanabria e o meia Alex estão recuperados de lesões musculares e passaram a fase final de preparação física, mas ainda não tem presença confirmada. Por outro lado, o zagueiro Maripan segue em fisioterapia por uma lesão na coxa direita e está fora da partida. Goleiro Rocher teve uma piora na recuperação de uma cirurgia na região lombar e corre o risco de não atuar mais nesta temporada. Intervalo chegando.
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0: 13:03.
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0: 17 graus. 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
1: Bora, gente. 3:06. Boa tarde pra você aí de casa, você no trabalho, pelo site da Mais Nova, pelo aplicativo, pela Alexa. Coisa boa, né? 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Tudo bem, Andy? Tudo certo?
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2: Bacana.
1: 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Manda ver.
2: A gente fez uma parceria com um ilustrador aqui de Caxias do Sul, Rodolfo Guimarães, e com a nossa agência Viva, a qual a gente sentou e começou a se perguntar por que que todo mundo gosta do sushi do Yoshi. 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E, cara, a gente ficou apaixonado. Então, ele criou o motoboy, ele criou o velho, ele criou a menina de skate e a gente ficou assim, encantado com o nosso público correndo atrás do sushi. E a partir daí só foi morro abaixo.
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0: Anitta, com Ponte de Equilíbrio, Deus Existe, João Gustavo e Murilo, Postinho de Gasolina.
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0: E olha só, gente, olha só. Papa Leão 14 é internado em Roma para cirurgia de retirada de nódulo pulmonar. Papa Leão 14, de 71 anos, foi internado nesta terça-feira, dia 13, no Hospital Gemelli, em Roma, para uma cirurgia retirada de um nódulo pulmonar. O pontífice acenou para fiéis ao chegar à unidade hospitalar e o procedimento está previsto para ocorrer ainda nesta terça. Segundo as informações divulgadas, a natureza do nódulo ainda não foi esclarecida e a expectativa é de que o Papa permaneça hospitalizado por pelo menos uma semana. As audiências oficiais foram canceladas até o dia 20 de outubro. A internação também gera dúvidas sobre uma viagem à América do Sul prevista para novembro, mas ainda não há confirmação de alterações na programação. Papa Leão XIV é internado em Roma para a cirurgia de retirada de nódulo pulmonar.
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0: 13:20.
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0: 17 graus.
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0: Lucas Igor com Flash, Bruno Mars com The Legend Song.
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0: Tá na hora do Farofa Pop aqui na Rede Mais Nova. Tudo bem, Ana?
3: Olá, muito boa tarde.
0: Tudo bem contigo?
3: Eu também contigo.
0: Tudo ótimo, o feriadão foi tenso, foi bom?
3: Foi bom, né? É bom feriado estendido, tenso. Olha, fiquei sabendo que aqui foi tenso, porque tava aquele tempinho fechado, que não abria por nada.
0: Exato.
3: É verdade?
0: Pai, mas esse tempo tá bem louco, viu?
3: Eu não aguento mais.
0: Lá pra Santa Catarina também tava assim?
3: Tava.
0: Yeah.
3: Pior que tava nublado também. Gente, eu não aguento mais, de verdade. A gente está no dia 13 de outubro.
0: Yeah.
3: Em que momento a primavera começa? Eu quero entender. Eu acho que São Pedro ainda não entendeu.
0: São Pedro não entendeu nós ainda, mas essa primavera já estava programada para estar uma chuva.
3: Pelo amor de Deus,
0: desgramada.
3: É o Ninho, eu não gosto desse
0: negócio.
3: El Ninho,
0: El Ninho, Nescau, tudo junto, vai. Vamos lá, Ana.
3: Olha só. O Arthur Aguiar e o Thiago Nigro decidiram se manifestar sobre aquela repercussão de que eles estavam se seguindo novamente nas redes sociais.
0: Pois
3: lembra que a gente comentou?
0: Uns até falaram que o Thiago Nigro ajudou o André. André não, é o
3: Arthur com a questão das dívidas.
0: Financeiramente,
3: né?
0: Não sei o quê. Acho que não, né?
3: Eu acho que não, tá?
0: Acho
3: e quem
0: que não,
3: teria,
0: né,
3: movido essa amizade teria sido a Mayra Cardi.
0: Eu acho que
3: atual
0: não.
3: Atual do Thiago Nigro e ex do Arthur.
0: É.
3: Eu acho que seria, sei lá,
0: não,
3: meio esquisito.
0: Não se dão.
3: Bom, gente, diante dessas teorias, então, começaram a circular na internet, os dois resolveram se posicionar e afastar as versões envolvendo uma suposta interferência externa na situação, ou seja, de Mayra Cardi, né? O burburinho ganhou força em meio a 600 notícias sobre os problemas financeiros do Arthur, como
0: Sim.
3: a gente já comentou.
0: Uhum.
3: Ele teve o nome dele envolvido em uma cobrança bancária, né? E posteriormente, quitada, ele também enfrenta uma ação de despejo relacionada a um imóvel em São Paulo.
0: Tô sabendo.
3: Com essa reaproximação, né, entre os dois, surgiram essas especulações. Mas, gente, o Thiago Nigro apareceu em rede social e falou: parem de criar verdades absolutas sobre as coisas das quais vocês não fazem a menor ideia. Não tem absolutamente nada a ver com isso, nada. Só parem, gente, por favor, me deixem em paz.
0: Ai, ai. Esse povo da internet que gosta de fazer um monte de bafafá, né? Gosta de unir as pessoas, gosta de falar mal, né?
3: E olha que bacana.
0: Pelo amor de Deus.
3: Thiago Nigro também defendeu o Arthur Aguiar. Ele falou: gente, não tirem o mérito que é dele, nem tudo precisa ter alguém por trás pra ajudar. Às vezes é só alguém assumindo suas responsabilidades, resolvendo seus problemas e seguindo em frente. Muito bem, gente. Então,
0: boa,
3: nada a ver uma coisa com a outra.
0: Tá.
3: Agora, se começaram a se seguir ou não, eu não tô sabendo.
0: Eu também não.
3: Eu não tenho tempo pra perder pra ficar cuidando quem começa a seguir e quem deixa.
0: Ah, minha filha, mas tem.

0: Tem gente que faz, né? Tem gente
1: não sei
0: que
1: como é que pode.
0: Perde seu tempo. Bom, Virgínia Fonseca compartilha mensagens religiosas após término com o Vini Júnior.
1: Ah,
0: então,
1: mas ela sempre teve
0: Vocês estão sabendo que então acabou, né? Acabou, Vini Júnior e Virgínia não tem mais relacionamento.
1: Segunda
0: né?
1: vez, tá? Vamos contar quantas vão acontecer.
0: Na madrugada desta terça, dia 13, a influenciadora compartilhou uma reflexão sobre enfrentar dias difíceis com fé e confiar na presença de Deus. Um dia antes, ela já havia publicado outra mensagem sobre encontrar tranquilidade na espiritualidade. Após a separação, Virgínia deixou a Espanha e embarcou de volta ao Brasil na segunda-feira, acompanhada do ex-marido cantor Zé Felipe e dos três filhos do casal, Maria Alice, Maria
1: Flor
0: e José Leonardo. Virgem Maria!
1: Viagem de reconciliação.
0: Ah, não.
1: Eu tô sentindo.
0: Não, mas eu fiquei sabendo que ela teve o término lá com o Vini Júnior, né?
1: Tá.
0: E aproveitou e já foi lá ficar com a família que tava O Zé Felipe tava com os filhos.
1: Tá,
0: né?
1: Agora que tô solteira, vou lá. Como é que tá o ex?
0: A pessoa que não negociou, que nem negociava o inegociável, né? É isso mesmo, né, Ana?
1: Isso.
0: Né? Acabou negociando e acabou se ferrando. Mais uma vez.
1: Pois então, parece que o Vini Júnior excluiu até a foto que tinha no perfil com
0: sério?
1: Ela.
0: Sério?
1: Uhum, ela excluiu, deletar. Aquela mas... não.
0: Agora,
1: na corrida.
0: Agora eu fico pensando aqui, Ana. Me corrija se eu estiver errado. Uma pessoa.
1: Com certeza.
0: Uma pessoa, tá? Que publica uma mensagem sobre encontrar tranquilidade na espiritualidade.
1: Tá.
0: Fez uma reflexão sobre enfrentar os dias difíceis com fé e confiar na presença de Deus. Será que Deus mesmo tá dando uma mãozinha pra ela por tudo que ela já, tipo, divulgou bets por aí, pra lá e pra cá? Isso espalhou o caos, né?
1: Plantou
0: a semente do mal, né? Ah, JP, você está sendo muito radical. Não, me desculpe, gente, né? Mas...
1: É por isso que eu acho que Deus manda um anjinho da guarda pra cada um, que não ia dar conta.
0: Eu acho inadmissível você ferrar com a vida de alguém, né? E falar depois que está na presença de Deus.
1: Ah, mas eu acho que todo mundo tem seu Deus, né?
0: Ah, Jota, você não pode falar isso, porque cada um tem o livre-arbítrio de escolher fazer ou não. Mas, cara, quem segue ela é um gado aí, um pessoal que segue sem muito cabeça, entendeu?
1: Mas pode ter certeza que tudo isso vai voltar pra ela.
0: Ah, vem mais.
1: Todo mal, cara, que a pessoa faz volta pra ela em algum momento. Não, talvez o mal seja esse, tá sofrendo.
0: Desculpa, pronto, falei.
1: Tá sofrendo agora, tá sofrendo de amor.
0: Mas sobre a fé, cada um tem seu Deus, claro que ela tem que se apegar a Deus,
1: acho
0: com
1: que,
0: certeza.
1: Eu acho que ela publicou isso aí também, mas que foi dia de Nossa Senhora Aparecida.
0: É.
1: E o pessoal confunde um pouco as coisas. Pode ter sido, eu não sei. Eu não acompanhei. Mas o que me chamou a atenção foi essa viagem com o Zé Felipe logo depois. E ela postou um vídeo hoje pela manhã com áudio de fundo, uma fala do Zé Felipe. Falando, ai, você é sol quando acorda, mas dá 3 minutos, vira tempestade. Você é gente boa, mas...
0: É complicado.
1: É complicado.
0: Eu ouvi também. Eu ouvi também.
1: A voz do Zé Felipe, gente.
0: Eita, será que vão voltar, Ana?
1: Eu acho que volta não agora. Mas em algum momento da vida eles vão voltar.
0: Sério?
1: Eu acho. Vai ser que nem o Luan Santana e a Jade.
0: Será?
1: Eu acho. Acho que tá predestinado já.
0: Eu
1: não
0: acho
1: tem
0: que
1: muito
0: o
1: que fazer.
0: Eu acho que não.
1: Bom, vamos para as nossas apostas.
0: Bora. Bom, eu já perdi um sorvete pra você. Vai lá, Ana, abre outra aí.
1: Bom, vamos falar então sobre... A gente tá falando de casal, vamos manter nessa régua, né?
0: Vai lá.
1: A gente tá com o Jonas do BBB. O Jonas está se envolvendo amorosamente.
0: Com quem?
1: Com a... Meu Deus, como é que é o nome dela? Elisa. É uma gaúcha, aquela que estava na Casa de Vidro, não sei se vocês lembram.
0: Do BBB.
1: Do Big Brother.
0: Uhum.
1: Na mesma edição do Jonas, o Jonas entrou como camarote. E a Elisa estava na Casa de Vidro do Sul do país. Não entrou. Quem entrou foi o Pedro lá. Que
0: sim, o Pedro
1: devia
0: doido.
1: Ter colocado a Elisa em vez
0: Pedro
1: de botar
0: louco.
1: O Pedro louco, né? E a menina lá do Rosa, da Praia do Rosa.
0: Uhum.
1: A Elisa não entrou, voltou pra casa. Só que o pessoal shipava na época.
0: Cara,
1: ai, tomara que a Elisa...
0: Ela é lindíssima.
1: Maravilhosa, gente. Ela é linda.
0: Lindíssima.
1: Perfeita.
0: Perfeita.
1: Gaúcha, né?
0: Ah. Como é que é? Tem tá na veia,
1: e
0: tá no
1: Jonas
0: sangue.
1: E o Jonas é gaúcho também.
0: É, os dois, né?
1: O Jonas é aqui de Lajeado. E aí as pessoas queriam muito que a Elisa entrasse pra se envolver com o Jonas, que seria o casal mais bonito da casa.
0: Ah, é?
1: Concordo. Mas, olha só quando é pra ser.
0: E olha só o destino.
1: Quando é pra
0: que
1: ser.
0: Legal, assim, né?
1: Quando é pra ser, né? Exatamente. E eles estão...

0: tudo indica que estão se conhecendo.
1: Coisa boa. Obrigado, Ana.
0: Valeu, gente.
1: E até amanhã.
0: Até amanhã.
1: Tchau.
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1: 20 para as 4.
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1: 17 graus.
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0: todo lugar, sempre. 17 minutos faltando para as 4 horas. Deixa eu fazer o sorteio aqui de quem foram as pessoas ganhadoras, então, dos pares de ingressos pro GNC Cinemas. Paranana, cadê aqui, meu Deus do céu? Voltou. Ó, parabéns, parabéns, parabéns para Rosane. Atenção, Rosane Soares. Final do telefone 0880. Parabéns, Josiane Varela Alves. Final do telefone 8829. Atenção, Josiane Varela Alves e Rosane de Matos Soares. Cada uma ganha um par de ingressos para o GNC.
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2: Ramones foram uma banda de punk rock que nasceu em Nova York, considerada uma das mais influentes da história do rock. Joey Ramone no vocal, Johnny Ramone na guitarra, Didi Ramone no baixo e Tommy Ramone na bateria são influentes até hoje. Agora, Poison Heart.

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2: Caxias apresenta a proposta a Marcelo Fernandes para comandar o time em 2027. O Caxias iniciou as negociações para definir o treinador da próxima temporada. O principal alvo é Marcelo Fernandes, campeão da Série C do Campeonato Brasileiro com a Ponte Preta em 2025. Neste ano, o técnico também comandou o Botafogo da Paraíba. A direção grená apresentou uma proposta financeira e iniciou as conversas com representantes do profissional. Juventude terá o retorno de Aderlan e dúvidas no elenco para enfrentar o Ceará. O Ju retomou os treinamentos nessa terça, dia 13, de olho no confronto contra o Ceará, no próximo sábado, dia 17, às 16h30, no Castelão, em Fortaleza. Depois de perder posições na tabela da Série B, o Alviverde busca uma vitória para voltar o grupo dos dois primeiros colocados. Técnico Maurício Barbieri terá o retorno do lateral direito, Aderlan, que cumpriu suspensão e deve reassumir a titularidade.
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2: Quatro em um, boa tarde.
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2: 17 graus.
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2: Bora, bora, bora, bora! 4:07. Boa tarde, boa tarde, boa tarde, boa tarde pra você. Agora tem aquela meia horinha de música sem intervalo pra você, né? Pra você relaxar, pra você ouvir a mais nova, todo volume aí no seu rádio, no seu aplicativo e no site também. Ô, terça-feira, sua linda! Calma aí, calma aí, calma aí, calma aí, que antes de irmos pras músicas... Tem um recado importante para vocês aqui. Tá sabendo que dia 16 de outubro, sexta-feira agora, tem nada mais, nada menos que Guilherme Benuto na Oktoberfest Igrejinha. Sexta agora, isso, na Oktoberfest em Igrejinha, tem Guilherme Benuto e a mais nova sempre... Dá um jeitinho de te colocar nessas festas, né? É, a mais nova é parceira tua, tu sabe disso, né? É, seguinte, tô aqui com dois pares de ingressos que dão acesso, então, à Oktoberfest e também, é claro, os shows, né? Do Guilherme Benuto, o show do Guilherme Benuto. Então, e aí? Bora reunir a galera e dar um pulo em Igrejinha, curtir a Oktoberfest e o show do Guilherme Benuto? Bora! Dois parizinhos, um pra cada pessoa, né? Vamos ser honestos, então tá bom. Um pra cada pessoa. Beleza, fechou. Nome completo no WhatsApp da mais nova e a senha é...
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1: Muitas mulheres reclamam que o cabelo demora a crescer. Apesar de não existir nenhuma fórmula mágica para resolver essa questão, adotar alguns hábitos na rotina pode acelerar o processo de crescimento capilar e evitar a queda dos fios. Os fatores que influenciam o crescimento capilar são desde a nutrição, a genética e as alterações hormonais. Os fios crescem em torno de 1 a 1,5 centímetros por mês, mas essa estimativa varia para cada pessoa, dependendo do hábito de vida. Então lá vão algumas dicas. Hidrate o cabelo semanalmente. Massageie o couro cabeludo para aumentar a irrigação sanguínea no local. Tenha uma boa alimentação e beba bastante água. Evite lavar os cabelos com água quente e não durma com o cabelo molhado. Por fim, invista na sua saúde praticando exercícios físicos e tendo boas noites de sono.
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0: Felicidade.
1: Esse é o som de Alexia, Ansiedade. Indústria musical, aviãozinho. Eden Popcorn Move. Marcos e Belucci, pena que você já namora. Bora pra previsão do tempo.
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1: Rio Grande do Sul terá quarta-feira de muitas nuvens e risco de temporais em três regiões. A quarta-feira, dia 14, será marcada por muita nebulosidade no Rio Grande do Sul, com previsão de chuva. Principalmente no norte, na serra e no litoral norte, onde há risco de temporais isolados entre a tarde e a noite. O INMET emite um alerta amarelo para essas regiões, com possibilidade de chuva de até 50 milímetros, ventos de 60 quilômetros por hora e queda de granizo. Nas demais áreas, o tempo fica nublado, com algumas aberturas de sol e chuva fica fraca e isolada. As temperaturas vão variar entre 13 e 25 graus no estado. Na quinta-feira, a instabilidade continua e na sexta, a chuva também deve atingir a região metropolitana. Rio Grande do Sul terá quarta-feira de muitas nuvens e risco de temporais em três regiões.

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8: 27 para 5.
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8: 16 graus.
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0: Tamo aí, né, gente? Ótima terça-feira pra você, ótima semana. Vamos lá fazer o sorteio, então, de quem foi a pessoa que ganhou o par de ingressos. Os pares de ingressos, um pra cada pessoa, pro show do Guilherme Benuto na Oktoberfest em Igrejinha, na sexta-feira, dia 16. Parabéns pro Rodrigo Trevisan, final do telefone 9750, e a Juliana Fortes, final do telefone 3811. Olha só, Juliana Fortes e Rodrigo Trevisan, vocês têm até sexta-feira para retirar, então, seus pares de ingressos, tá? Parabéns!
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0: JP, tudo bem? Boa tarde, Guilherme, de Carlos Barbosa. Tudo bem aí, Gui? Preste música pros meus parentes de Caxias do Sul, a família Zaparoli. Manda um abração pra eles, disse um abraço pro meu tio Rony, que tá de aniversário, estará de aniversário amanhã. Amanhã tô chegando aí, hein, tio? Oh, coisa boa, vai ter festa. Coisa boa. Parabéns já, então, pro Rony. Tudo de bom, saúde, proteção. Feliz novo ciclo. Coisa boa. Ô, Jota, oi. Passando pra te dar um oizinho. Semaninha curta. Queria pedir uma música. Imagina se me odiasse, Cid, Kaique e Felipe. Beijos da Fer. Uma ótima semana, ô Fer. Beijo. Linda. Valeu pela audiência. Uma ótima semaninha pra você também, tá? Vou ver se eu consigo incluir essa música aqui, tá? Oi. Oi, é o William. William Matheus e o Rochinha. Curtindo a mais nova no trabalho aqui na Metalúrgica, JP. Manda um abraço pra nós aqui. E roda pra nós aquela Não É Pressa. Ah, é pressão. Ah, sim, Dana Castela, né? Tá bom, valeu. Um abraço, bom trampo. Oi, oi, tudo bem? Ótimo, e você? Manda abraço pra mim, Fernanda. Jota, tô aqui desde cedinho junto contigo e peguei as dicas do Caixa Misteriosa, hein? Como é que eu faço agora, Jota? Agora você tem que se inscrever lá no promo.maisnova.com.br. 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Jesus amado! E já, eu falo para vocês. Ah, não, amanhã, né? Amanhã. Não, hoje já foram as duas dicas. Amanhã tem outras dicas, tá? Amanhã, tá? Bom, beleza, 5:23. Alô, Tia Chaleira, amor fantasma. Ai, coisa boa. Canta comigo assim, ó.

0: mesmo.
1: Agora, direto da Flórida, comigo, Henrique do Vale, mais uma edição do Minuto Music Nation.
2: E Tom Cruise, um dos maiores astros de Hollywood, está enfrentando uma forte decepção nas bilheterias. O novo filme Digger, estrelado por ele, acabou estreando mundialmente com apenas cerca de $20 milhões. O resultado é considerado muito abaixo das expectativas para uma produção liderada por ele, conhecido por sucessos como Top Gun Maverick e a franquia Missão Impossível. O desempenho inicial coloca o filme entre os grandes fracassos comerciais do ano. A situação também chama atenção porque Hollywood continua enfrentando dificuldades para convencer o público a assistir filmes originais nos cinemas, enquanto grandes franquias e personagens conhecidos acabam dominando o mercado. Para você ter uma ideia, inclusive nesse último final de semana, foi relançado, olha só, o filme Os Vingadores, e acabou se tornando o filme de maior bilheteria da história, superando novamente Avatar. O resultado aconteceu graças a uma nova reexibição de Endgame, que acrescentou cerca de $126 milhões à bilheteria mundial. Com isso, o filme da Marvel chegou a aproximadamente $2.900 milhões já feitos. É muita grana, né, gente? Aliás, lembrando que vem filme novo dos Vingadores logo mais.
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0: a música da Sabrina Carpenter Expresso, de Janeiro, Amor Fantasma. 15 minutos faltam para 5 horas da tarde. Bora pro Conta Aí, vai.
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0: Obra de abastecimento de água é suspensa após descoberta de explosivos em Caxias do Sul. Uma obra de ampliação da rede de abastecimento de água em Caxias do Sul segue suspensa após trabalhadores encontrarem explosivos enterrados no travessão porto da região da Parada Cristal. A descoberta ocorreu no dia 5 de outubro, durante a escavação realizada por uma empresa contratada pelo SAMAI. A brigada militar foi acionada e isolou o local. Existe a suspeita de que os artefatos tenham sido deixados após detonações realizadas na região há cerca de 20 anos. Projeto prevê a instalação de mais de 5 quilômetros de tubulação, dos quais aproximadamente 2 quilômetros e 200 metros já foram concluídos. As equipes foram deslocadas para outras frentes de trabalho e ainda não há previsão de retomada das escavações no trecho afetado. Obra de abastecimento de água é suspensa após descoberta de explosivos em Caxias do Sul.
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0: 12 para 5.
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0: 16 graus.
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0: em todo lugar. 11 minutos faltando para 5 horas da tarde.
1: Pedidos dos fãs, Globo confirma mais 5 nomes para a Avenida Brasil 2. Babado.
0: E olha só, gente, boa tarde pra você, bom final de tarde. Tá sabendo que vai ter banda Vera Louca em Caxias? Amanhã, dia 17 de outubro, a banda de rock Vera Louca estará em Caxias a convite do Sindicato dos Professores de Caxias do Sul, Simpro Caxias, no dia 17 de outubro de 2026, às 20 horas, no Teatro Murial. Para os professores associados ao Simpro Caxias, o ingresso é gratuito. Para o público em geral, o valor é de R$50. Ingressos podem ser adquiridos pelo WhatsApp 549-9971-6016. Ok? Deixaram um par de ingressos aqui para nós? Deixaram? Ah, vamos ver se a galera do rock and roll tá aí, hein? Vamos ver, hein? Tem gente que gosta de rock and roll aí? Tem? Ainda mais Vera Louca, né? Aí é bom. Ó, nome completo do WhatsApp da Mais Nova. Valendo um parzinho de ingressos, então, pro show do Vera Louca no Teatro Murial do dia 17 de outubro. A senha é...

0: Que clássico, Jesus amado. Tá aí, Mato Grosso e Matias, enquanto o sol brilhar. Rolou por aqui também, Rocha Lincoln Snap, Gustavo Lima, nota de repúdio. Vamos lá então fazer o sorteio para o par de ingressos para o show da Vera Louca. Parabéns para Jéssica Oliveira Santo. Final do telefone 6656. Você acaba de ganhar então super par de ingressos para o show da Vera Louca. Ai, bora, Jé, bora lá ver a Vera, a louca. Parabéns, tá? Já mandei pra você aqui como faz pra retirar seu devido par de ingressos, tá bom? Tem que vir retirar até sábado, ok? Show é dia 17, beleza? Passa a régua, fecha a conta, por hoje é só paz e bem a todos, fiquem com Deus. Vem aí o intervalo comercial e daqui a pouco a turma do Deixa Rolar chega por aqui para fazer seu final de tarde ainda mais alegre, mais divertido, com muito entretenimento para você. Essa é a Rede Mais Nova. Beijo, gente. Até amanhã. Tchau, tchau. Beijo. Fui.
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2: O Globo anunciou que contratou mais 4 nomes para a Avenida Brasil 2. Há algumas semanas, a emissora já tinha confirmado cerca de 20 nomes que estavam na lista e voltariam às telas, como Adriana Esteves, Murilo Benício, Cauã Raymond, Débora Falabella, entre outros. Agora, após insistentes pedidos do público, o canal confirmou Heloísa Pericé, Joaquim Lopes, Nívia Maria, Letícia Lima e Evelyn Castro. Nenhum desses nomes estava presente na primeira fase na novela, e eles entram como reforço para desenvolver novas histórias da trama. A sequência tem previsão de estreia em janeiro de 2027, substituindo Quem Ama Cuida, atual novela das 9.
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2: 5:01, boa tarde.
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5: 16 graus.
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4: Bora começar nosso Deixa Rolar pra todo o estado do Rio Grande do Sul aqui na Rede Mais Nova. Uma ótima tarde pra você, um ótimo fim de tarde pra você que tá ligadinho com a gente, curtindo a programação da Mais em todo o estado do Rio Grande do Sul. Tá começando aquele programinha que a gente sempre traz um tema pra debater, um tema good vibes. Hoje nem tanto, tá, gente? Vou dizer pra vocês que hoje o pessoal pegou pesado aqui no tema.
3: Pessoal, né? Pessoal.
5: Mentira.
4: Mas a gente gosta também dessas tretas da vida, né? Eu vou começar cumprimentando essa digníssima e linda mesa por ela que esteve viajando, curtindo a cultura germânica no final de semana. Boa tarde, Ana Paula Zanardi. Como é que tá?
5: Eu já ia cantar uma musiquinha alemã, tá aqui, as trompetas estão no meu cérebro.
4: Como
5: ai,
4: é que você
5: gente,
4: tá?
5: Eu tô bem, e você? Tá bem?
4: Tudo certo.
5: Tudo bem, Gil?
4: Tudo certo.
3: Oi, tudo bem?
5: Claro, boa tarde pra nossa querida audiência.
4: Boa tarde, Gil.
3: Oi, muito boa tarde, Thiago. Boa tarde, Ana. E boa tarde pra essa audiência maravilhosa da Mais Nova que não para de crescer. Isso porque, né, já estamos com a nossa 12ª emissora no ar, né, Thiago?
4: Mais Nova Santa Maria 102.7 no coração do Rio Grande. Estamos na região central do estado também, então é muito bom estar com vocês. E claro, né? Pode participar por aqui também. A gente vai deixar aberto o nosso canal no WhatsApp no 54992352835 ou na sua Mais Nova de preferência. Também você pode mandar aí a sua participação, interação com a gente, porque esse é um programa onde a gente traz um tema pra debater. E o tema de hoje,
3: qual que é?
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5: ouvinte.
0: Hoje quem manda no tema é você.
4: Olha só, a gente quer saber o seguinte.
3: Ah, hoje é terça?
4: Hoje é terça-feira. Tá achando que era segunda, né?
3: Sim, por isso que eu...
4: Nossa! Tava achando que era segunda-feira. Não trabalhou, né, Gil? Não trabalhou pra semana,
3: não,
4: né?
3: Não.
5: Fogou,
3: né? Eu trabalhei sábado.
4: Só o Thiaguinho. Thiaguinho trabalhou sábado, domingo, segunda.
3: Mas sim, deixa de ser mentiroso.
5: Mas também tá botando dinheiro no bolso, né?
3: Trabalhador, tá louco, né? Ele vai comprar a rádio daqui a pouco.
4: Nunca.
5: Nossa, ficando cada vez mais pobre.
3: Não, tá louco, cada cara. Vez mais só rico. Ele, só dá
4: deixa
3: ele.
4: Deixa eu falar do tema aqui, tá, que é isso que importa tema, então, agora. Isso. Que é o seguinte, pra você que curte fazer a sua viagem, né? Curte viajar, a gente quer saber de você, o que é pior? O que é pior numa viagem? Viajar com alguém que reclama de tudo.
3: Ah, não quero fazer isso.
4: Ou com alguém que atrasa pra tudo.
3: Não quero mais fazer tudo.
5: Ah, que chato, também quer saber tudo. Tudo quer saber.
4: Né? A gente quer saber.
3: Tá louco, cara.
5: Tudo quer discutir.
4: Eu quero discutir por aqui.
3: Depois eu dou o meu palpite também.
4: Não, ô Gil, não, vai daí. Eu vou começar com a Ana, que esteve...
3: A viajante mais recente.
4: É que ela tá sempre conhecendo novas culturas, né? Ampliando seu conhecimento.
3: Não
4: aí.
3: Para em casa. Não para em casa. Tá sempre viajando.
4: Esse dia o pai dela falou assim: não, nem vejo mais a Ana.
5: Que mentira.
4: Falou pra mim. Desabafou.
3: Bots que ela é tipo uma nômade, assim.
4: Ele me mandou mensagem e falou assim: ele tinha alguém que tem visto a Ana. Eu falei, Vina, tava na rádio. Aí ele falou: não vejo mais ela. Visita em casa. Ela
5: mentira.
4: Não tá,
5: sabe o que é? Isso vem de família, tá? Porque senhor
4: jogou,
5: Altemir,
4: joga pro universo,
5: senhor
4: família.
5: Altemir e senhora Jurema. Também não param em casa. São
4: ocupadíssimos. Não fala assim.
5: Ambos aposentados e não param em casa. Tá
4: justo, são aposentados.
5: E não param em casa, eu acho que isso é um bichinho picou e passou de geração pra geração.
4: Queridos.
5: Entendeu? Só que a diferença é que eu estou viajando. Eles estão na cidade, mas estão em lugares diferentes. Cada um
4: mas estão se permitindo, né?
5: Se permitindo.
4: Viver o extraordinário, né, cara?
5: Mas vamos sobre o tema, gente. Eu acho infinitamente mil vezes... É anos luz.
4: Tá.
5: As pessoas que reclamam de tudo é pior, muito pior viajar com essas pessoas do que aquela que se atrasa.
3: É pior.
5: Talvez eu esteja passando pano pra mim, porque eu sou a pessoa atrasada do rolê. Talvez.
4: Mas a pessoa
5: atrasada, mesmo se atrasando, ela faz valer a pena.
3: Isso, e comunica, né? Tipo assim,
4: o Gil já cortou, já, né? Já entrou com tudo aí falando, né?
5: Ela faz valer a pena.
4: Ah, Gil, quero saber de ti. Calma.
5: Mas a pessoa que reclama de tudo, gente, ela faz a viagem ser desagradável.
3: Sim.
5: Ela vai, mesmo que você esteja muito feliz, ela vai conseguir te deixar pra baixo, ela vai cortar o teu barato e não é legal. Não recomendo.
4: Não é legal, perfeito. Não recomendo. Agora eu quero saber do atrasado Gil. Porque ele já me confessou lá fora do ar que ele, que ele é o cara que se atrasa.
3: Tô chegando! Não, então, eu sou atrasado do rolê, mas eu não gosto de ir com quem reclama. Porque nada tá bom.
4: Não, mas peraí. De repente as pessoas reclamam porque o senhor se atrasa.
3: Então vão na frente que eu vou, Conso.
5: Eu sou dessa opinião, sabe? A pessoa tá atrasada, tá, amiga, tamo indo. A gente vai indo na frente, você depois vem.
3: Isso.
4: Depois chega.
3: Mas daí tipo, tu vai com uma pessoa que reclama. Ai, mas quem tá atrasado? Eu não sei o que tá atrasado. Não, a gente tem que pegar a casa.
4: Mas se tu não se atrasar, não vai reclamar.
3: E daí chega lá. Chega lá. Exatamente. Chega lá. Ai, porque essa casa não tá boa, que eu não sei o que.
5: Ai, porque a comida tá ruim.
3: Isso, ah, não.
5: Ai, tu vai no restaurante, porque eu não gostei disso.
3: E daí tu compra uma comida na praia. Ah, porque tem areia, porque a água tá gelada, não sei o que.
4: Na praia tem areia, tem bastante, inclusive.
5: Ai, porque calor.
3: Isso.
5: Ai, que frio.
3: E daí? Ah, não, entrei na água, me molhei. Não, aí é ruim, né?
5: Ah, mas se tu quer ir pra esse lugar, eu vou ter que voltar pra arrumar.
4: Eu vou fazer o contraponto, tá?
5: Tá.
4: Eu acho que é pior a pessoa que fica se atrasando.
3: Então tu é o cara que reclama.
4: Não, porque eu não sou uma pessoa que reclama. Normalmente eu não reclamo de nada, mas o que acontece?
3: Tu é o cara que reclama.
4: Porque a pessoa que reclama, tu pode ignorar ela. Simplesmente ignora a pessoa. Então, mas a pessoa que se atrasa, dependendo da situação, ela acaba ferrando contigo. Porque ela não vai... vamos lá. Vocês têm um passeio que vai sair em determinado horário.
3: Tá.
4: Tem um horário a cumprir. Aí a pessoa simplesmente não vai. E aí? Ou ela chega atrasada.
3: Chega atrasada.
4: Ou ela se dorme.
3: Como?
4: Dorme. Passa do horário.
3: Ah, tá.
4: Era pra acordar às 8, ela acordou 8:30. Aí foi tomar café.
3: Não, vai tomar café, não. Se tu acorda atrasado, tu vai correndo.
4: Nem sempre.
3: Não. Daí entra o negócio de caráter, né?
4: Ah, mas nem sempre.
3: Eu me atraso, e quando eu me atraso, eu sou capaz de sair de casa até sem tomar banho. Coisa que eu não gosto.
5: Eu vou dar um ponto aqui, que eu já viajei com pessoas que reclamavam muito.
4: Mas dá pra ignorar.
5: Foi péssimo. Tá. Mas foi péssimo. Porque tudo tava ruim e acaba te afetando também.
3: Isso.
5: Mas já viajei também com pessoas extremamente atrasadas. Então pensa, eu uma pessoa atrasada com outra pessoa atrasada. A gente não tinha compromisso, a gente não tinha senso de urgência nenhum.
4: Nenhum.
3: Aí que tá.
5: Só que a gente não perdeu um passeio na viagem. A gente apenas chegou em cima do laço. Que a gente também
4: não, mas não. Existe a situação de chegar em cima do laço e de perder um passeio porque se atrasou.
3: Não. Mas aí entra o tipo de atrasado. Eu sou atrasado, pelo que
5: eu
3: entendi, que a Ana também é. Sair queimando.
5: Espero.
4: Não. Atrasado é que se atrasa. Era pra estar às 9, a pessoa chegou 9:10, 9:20.
3: Sim, até 10 minutos tá valendo. É a tolerância ali, né?
5: Mas tu entende que a pessoa atrasada, quando ela tem uma passagem de avião paga, comprada já, ela dificilmente vai perder essa passagem.
4: Ah, mas aí ninguém quer perder,
5: aí,
4: né?
5: Aí depende do bolso.
4: Vamos pedir pra audiência. A gente quer saber de você, que tá aí do outro lado do rádio, ouvindo a gente. O que é pior numa viagem? Quem reclama de tudo, ou quem se atrasa pra tudo, manda pra gente aí no nosso WhatsApp. Enquanto isso, bora curtir uma musiquinha pra dar uma acalmada aqui nos ânimos.
3: Também o Thiago só reclama.
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2: Olá, eu sou a Aninha e quero compartilhar com você uma receita de arroz de forno com camarão e legumes. Vamos começar a semana com uma receita gostosa e muito prática. Vamos precisar de 4 colheres de sopa de azeite, uma cebola picada, 3 xícaras de chá de camarão, uma lata de seleta de legumes escorrida, um tomate picado, 3 xícaras de chá de arroz branco cozido, meia xícara de chá de cheiro verde picado também, sal a gosto, uma xícara de chá de queijo mussarela ralado. Agora, em uma panela em fogo médio, coloque o azeite e frite a cebola e o camarão por pelo menos 3 minutos. Em seguida, coloque a seleta de legumes, o tomate e refogue por 1 minuto. Junte o molho e cozinhe por mais 3 minutos. Acrescente o arroz, o cheiro verde, acerte o sal e misture delicadamente. Depois, transfira para um refratário grande, polvilhe com a mussarela e leve ao forno médio pré-aquecido por 10 minutos até gratinar. Enjoy!
3: Que delícia!
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4: Bom demais! Agora é o seguinte, tá? Pra você que tá curtindo a programação da Mais Nova em todo o estado do Rio Grande do Sul, nosso Deixa Rolar, sempre com um tema no final de tarde pra gente debater, pra gente trocar ideias, pra você dar a sua opinião por aqui, tá? Se você não tiver nosso WhatsApp, é o 54992352835. Se tem da sua Mais Nova favorita, pode mandar pra cá que a gente recebe sem problema nenhum, tá, gente? O tema de hoje é o seguinte, ó. O que é pior, hein? Viajar com alguém que reclama de tudo ou com alguém que se atrasa pra tudo? Conta pra gente aqui no nosso WhatsApp. E eu vou começar pela Ana. Vai daí, Ana.
5: Tá bom. Vai daí,
4: cara.
5: Já comecei abrindo o áudio aqui. Oi, gente.
6: Oi.
5: Odeio gente reclamona. Uhum. E gente que se atrasa.
4: Então
5: tem que
4: dois.
5: Deixar, nada de esperar.
4: Como é que é?
5: Ela não gosta de gente reclamona. Aquela pessoa que se atrasa, tudo bem, é só deixar.
4: Tá.
5: Deixa a pessoa se atrasar
4: tá,
5: sozinha.
4: Se atrasou.
5: É a Estela de Caxias.
4: Tá. Tá bom.
5: É isso,
4: certo,
5: né? Teoria, tá?
4: É isso aí.
5: Cada um vai no seu horário e ninguém briga.
6: Ela não gosta de um, mas atura o outro.
5: Isso.
6: Praticamente isso, né?
4: Gil, vamos conta lá. Pra gente aí.
6: Boa tarde, trio lindo. Aqui é o Valdir, de Flores da Cunha. Pra mim, o pior é viajar com os dois ao mesmo tempo. Já fiz uma viagem em família em que um nunca ficava pronto e o outro reclamava da demora. No fim, eu só queria chegar em casa e ficar quietinho.
4: Voltar pra casa, chega, deu de viagem.
6: Estragou o rolê legal, né?
5: Mas diz que a melhor forma de você conhecer uma pessoa tem que viajar com ela. Que a pessoa sai da rotina.
6: Ela passou aqui dentro do estúdio.
4: Dentro aqui com a gente.
5: Desculpa, gente, entregador de lanches. Então, é aquela pessoa que... Ah, perdi o fio da meada que eu tava falando.
6: Que reclama dos dois. Não, tu só conhece uma pessoa quando tu viaja com ela.
4: Isso.
5: Até porque as pessoas saem da sua zona de conforto, as pessoas vão pra um lugar que, né, enfim, não... As coisas saem do controle quando a gente viaja. Saem do nosso controle.
6: Querendo ou não, sim.
5: E aí... Você conhece as pessoas de verdade. Se vai conseguir levar uma vida adiante, às vezes também.
4: Tu fala isso por experiência própria?
6: Tem que levar
4: ou
6: a pessoa
4: tu...
6: a viajar.
5: Não, por experiência própria.
4: Não é um desabafo.
5: Própria,
4: não. Ah,
5: não,
4: bom.
5: Não,
4: tá.
5: Por experiência de pessoas próximas.
4: Ah, entendi. Bem próximas. Entendi.
6: É uma amiga dela.
4: Uhum. Não, tá tudo certo.
6: Uma amiga contou.
4: É uma amiga. É a Paula.
5: Não, mas isso pra amizade também.
6: É.
5: A gente tem uns amigos que prestam pra morar perto. Mas pra tu pegar e fazer uma viagem com alguns amigos, cara, não dá, a amizade acaba.
4: Bah.
5: Não é o meu caso.
4: Falou.
5: Vocês podem ver.
4: Literalmente não é o teu caso, porque tu tá sempre com a.

0: Daí chega lá, não vamos mais.
1: Ô, gente, não façam isso.
0: Sou feito de açúcar.
1: Se você vai desmarcar açúcar em cima da hora, pelo menos certifique-se de que vai ter alguém que gostaria de ir no teu lugar. Porque vai reajustar todo o valor de tudo.
2: De tudo. Toda a organização, todo o planejamento, né?
1: Vai
2: então,
1: pra água abaixo.
0: Cancela a viagem.
2: Tá, vai mais uma, Ana.
1: Boa tarde, gurizada.
0: Oi,
1: tá. Eu acredito que é pior viajar com quem reclama do que com quem chega atrasado. Porque se a pessoa viaja, ela não vai querer perder dinheiro.
0: Justo.
1: Então, se ela atrasar, vai perder o passeio, deixando ela uma vez pra trás, ela vai cuidar bem mais. Agora, a que reclama o tempo todo, ninguém merece. O clima fica pesadaço.
0: Imagina.
1: Abraço, Adriana Paula.
0: Grande, Adriana.
2: Valeu. Ah, agora isso é verdade, né?
1: Não, é isso que eu comentei. É, galera tem, galera atrasada que tem uma passagem de avião, duvido que se atrasa pra pegar o voo.
2: Mas é que mexe no bolso, né?
1: Eu já
2: mas,
1: perdi.
2: Mexe. Já perdeu?
0: Quebra.
2: Teve que pagar de novo?
1: Não, conseguiram me remanejar em outro.
2: Sabe porque era Ana, né? Se fosse
0: Nossa!
2: Se fosse nós.
0: Mas nós tava até agora no aeroporto.
1: Ah, então. Mas Gil, tu já perdeu a entrada de alguma coisa? Sei lá.
0: Não, eu não vou.
1: Não?
2: Eu não.
1: Porque ele já sabe que ele vai perder a hora de entrar.
2: Melhor comentário. Não, eu não vou.
0: Não, não vou.
1: No Enem, tu fez o Enem?
0: Não.
1: Pausa atrasados do Enem. É legal.
2: Também.
1: Ver.
2: É legal ver. Nossa, muito coitados deles. Inclusive tem aulão amanhã, né? Então,
1: é verdade.
2: É, amanhã tem aulão.
1: Gente, a gente dá risada de quem se atrasa. Não se atrasem.
0: Não se atrasem.
1: Vocês vão, vão parar na TV?
0: Tem que parar na TV.
2: Parar na TV. Gil, vai mais um daí, por gentileza.
0: Ah, dá pra ir mais um?
2: Vai, vai.
0: Oi, gente. É a Débora de Bento Gonçalves. Eu prefiro quem atrasa desde que avise. Aí, ó, tamo junto. O que me incomoda é aquela pessoa que reclama de tudo e ainda faz os outros se sentirem culpados por estarem se divertindo. Ah, mas também esse churrasquinho aí, hein? Vai de farofa, tem areia daí, né? Que lugar ruim que tu trouxe a gente? Podia ir pra outro lugar, né? Não vai.
2: Tu tá desabafando hoje, né?
0: Um pouco.
2: Tu tá. Hoje eu senti que tu tá num momento de desabafo, né?
0: Ah, tu trouxe o tema.
1: Eu vi um meme. Eu vi um meme esses dias. Ah. Daquela pessoa que ela geralmente indica restaurantes pras outras, né?
2: Ah,
1: e aí, quando vocês vão prestar do restaurante, vocês ficam com aquela responsabilidade, tipo, a pessoa tem que gostar, porque fui eu que indiquei. Daí a pessoa fica se sentindo como se ela fosse a dona do restaurante ou a pessoa que fez a comida.
0: Ou então, quando tu escolhe o restaurante, todo mundo topa e a única chata lá não quer ir. É, porque eu queria comer pizza, mas estamos comendo churrasco, porque eu não sei o que.
1: É pessoal, Gil. Quem feriu o teu coração?
2: Não, peraí, Gil.
0: Não, peraí. Mas agora essa aqui do restaurante, me contaram.
1: Tá.
2: Não, ô Gil. É viagem, é restaurante. Tu quer falar alguma coisa pra gente?
0: Não.
1: Conta, vai.
0: Não, mas pior que, essa foi real. Tipo, me contaram disso. Tipo, combinaram ali de todo mundo queria comer churrasco.
1: Uh-huh.
0: Mas uma única pessoa não queria comer pizza. E daí, né?
2: Tá bom. Tá, vamos fazer o seguinte, ó. Vamos ditar sem prosa. Mas a gente quer saber de você. O que é pior? Viajar com alguém que reclama de tudo ou com alguém que se atrasa pra tudo?
0: Eu também.
2: A gente vai conversar com o Gil aqui, fora do ar aqui, tentar consolar ele.
0: Toda hora aqui também.
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1: 5:30.
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1: Deixa rolar. Bora lá. O off é maravilhoso, né? O off é maravilhoso. O que rola nos bastidores da maior rede de rádios do Rio Grande do Sul?
2: Ninguém sabe.
1: Mais ou menos, né?
3: Pode saber.
1: Mais ou menos. Ó, deixa eu vou começar com um áudio por aqui.
3: Ó, o barulho.
1: Tem um desabafo da Angélica aqui, ó.
4: Fala, trio. Tudo
2: Oi.
4: Certo?
2: Oi.
4: Então, sobre pessoas que se atrasam, eu tenho uma amiga em Caxias. Eu morei em Caxias 10 anos e agora eu voltei pra Pelotas.
1: Tá.
4: Eu tenho uma amiga em Caxias, que o nome dela é Andressa. Se ela estiver ouvindo, ela vai se identificar, ela vai saber quem é ela. Ela só não se atrasava como, às vezes, ela atrasava 3 horas.
1: 3 horas?
4: Exatamente isso. 3 horas.
2: Ela se atrasava.
3: Aí é demais, né?
1: 3 horas.
4: Mas, pra compensar esse atraso...
1: Tá.
4: Ela levava uma bolsa imensa. E assim, ó, tu pedia o que fosse pra ela. Andressa, tem papagaio? Andressa, tem pé de cabra?
1: Ela tinha.
4: O que fosse, ela tinha dentro daquela bolsa.
3: Levava,
4: então compensava os atrasos, mas era bem irritante.
1: Tá, não, aí tem um gadelo.
4: E eu ela era a pessoa que reclamava do atraso dela, obviamente. Um beijo, trio. Um beijo, Andressa. Se tu me ouviu... Oi, Keri!
1: Não, mas aí tava dentro dela. Ela demorava porque ela tinha que organizar tudo pra todo mundo.
3: Sim, imagina tu desmontar um guarda-roupa menos de 3 horas.
2: Tá doido. Arrumar uma mala em menos de 3 horas? Tem como não?
1: É, não tem. Ó, vai, Dayana.
2: Boa tarde, galera. Olha, na minha opinião, andar com pessoa chata é uma das piores coisas que tem. Parece que nada contenta ela. Porque ela simplesmente não tá bem com ela mesma, né?
3: É.
2: Porque pegou... Porque pegou essa rua, porque foi pra aquele trajeto, porque isso, porque aquilo, pipipipipi. Foi essa a mensagem.
3: Pipipipipopopó
2: fui eu que botei, mas tá, ele botou reticências.
1: Tá, entendi, entendi.
3: Foste bem.
2: Foste bem?
3: Foste.
1: Que mais?
3: Fala, trio! É o Marcelo de Amaral. E olha só, eu tenho 41 anos e eu sou o atrasado da família.
1: Ah,
3: mas nunca
1: não.
3: Perdi um compromisso importante. Agora, minha esposa reclama até da música que eu coloco no carro.
2: Ixi.
3: Então, acho que estamos empatados.
1: O new atrasado com a que reclama.
3: Com a que reclama.
1: Mas
3: daí entra aquele detalhe, né? Se é o Marcelo que vai dirigindo, é o carona quem comanda a playlist.
1: Quem comanda a playlist,
3: então,
1: tá certo.
3: Então, a esposa do Marcelo que tem que botar a música.
1: É, tá certa ela, então. Ó, vou trazer mais um áudio aqui, ó.
5: Vamos jogar.
1: Ô,
5: cadê?
1: Vamos. Tarde.
5: Aí, ó. O brinquete aí, ó. Nenhum e nem outro. Treinando, atrasando a viagem. Bom, pra mim, então, nem sai de casa. Se é pra se incomodar, nem sai. Bom, cada um, né?
1: É,
5: minha opinião é essa. Valeu aí, falou, Lucas Caxias aí.
2: Também
5: com a Lúcia trabalhando aí, valeu.
1: Valeu, meu querido, bom trabalho. Ana, que mais?
2: Oi, sou a Juliana de Caxias. E pra mim, é pior quem reclama. Fui pra praia com uma amiga que dizia que tava muito quente pra ficar na areia e muito frio pra entrar no mar.
1: Nossa, maravilhosa ela.
2: Bom, daí eu não sei se...
3: Fica em casa no ar-condicionado.
2: Pra praia, né?
1: Não, Gil. Coitada, menina.
2: Vai pra cachoeira, então.
3: Vai pra montanha. Não, a água tá fria. Aqui
2: a
3: cai.
2: A cachoeira é gelada.
1: É, cachoeira é gelada.
2: É, tem isso.
1: Vai pra montanha. Não, tá frio lá. Tem neblina.
3: Muito alto.
1: Muito alto. Dá vertigem.
2: Ô, mas vai, Gil, vai. Pra tu ser uma pessoa... Tipo assim, pra você ser uma pessoa agradável em viagem... Tem que ser um pouco flexível.
3: Sim, mente aberta.
1: Não, tem que ser totalmente flexível.
2: Totalmente,
1: né?
2: Porque as coisas não saem perfeitas, gente.
1: Claro.
2: Ou vai estar muito calor, ou vai estar muito frio, ou vai estar a comida não vai estar boa, ou sei lá.
1: Eu já peguei 10 dias de praia que choveu 7.
2: Imagina!
1: Sim. Já peguei 7 dias chovendo, cara.
3: Nossa!
2: Tá doido.
1: Gil, vai mais uma, por favor, Gil.
3: Oi, turma. É a Eduarda de Caxias. Eu e minhas amigas fomos pra uma praia e uma delas só reclamava que o apartamento não era bonito o suficiente pra fotos.
1: Oh.
2: Péssimo.
3: E eu só queria um lugar pra dormir.
1: Péssimo. Aí que tá, cara. Péssimo. Tu vai com alguém que fica reclamando que o apartamento não é legal, pra... não é instagramável. Ah, não, daí não.
3: Essas blogueirinhas.
2: Ó, Gil. Primeiro, quando quer economizar, até na rede você dorme.
3: Sim.
2: Aí a pessoa quer um negócio de luxo ali, daí também tem que alinhar os valores, né?
3: É tipo aquela coisa, né? Eu dormindo no carro e me pedindo Pix.
2: Ah, é porque pré-requisito é ter ar-condicionado. Pra mim já não é um pré-requisito.
3: É.
2: Eu não sofro tanto.
3: Eu latindo na janela pra economizar cachorro e me pedindo Pix.
1: Ó, tem um áudio que eu acho que você conhece, Gil.
6: Oi, pessoal da Mais Nova.
3: Oi.
6: Esse negócio de sempre estar atrasando, né? Eu não vou me identificar, mas eu tenho esse problema. Já tive muito pior, né? Agora nem tanto. Mas quando eu era mais jovem, eu sempre me atrasava nos lugares. Isso aí pode estar, tem relação com déficit de atenção. Então eu vou dar uma investigada. Um abraço para vocês. TDAH, né? Que eles falam. Um beijo, um abraço para todos.
3: Um abração, minha terapeuta, né, me descreveu aí.
2: Ela?
3: Não,
2: mas... Prazer.
1: Não, não é. Olha, não, não é, mas poderia mas ser.
2: Desculpa aí o trabalho que te faz
3: porque,
2: passar.
3: Porque, bah, é incrível.
2: É
3: porque,
2: um vício.
3: Não um vício, mas tipo que nem agora, ó. 5h39, tá? Olha aí, 5h39. A gente vai trocar três palavras aqui, 6 horas. O tempo não passa, ele voa. E daí quando tu fica olhando, ó, ainda é 5h39. Já faz 2 horas que eu tô falando.
1: Não fez sentido, mas tudo bem, não, tá tudo bem.
3: A relatividade de Einstein funciona mesmo.
1: Funciona, ai, né?
3: Ainda não virou de 5h39, já faz 2 minutos que
2: mas
3: eu tô falando.
2: Mas se tu piscar...
3: Não, e daí se eu começar a prestar atenção em ti, no Thiago e no programa...
1: Aí o tempo voa.
3: E daí voa.
1: Mas por isso que o rádio é um companheiro de ar, né? Porque ele tá lá te fazendo companhia, a hora vai passando...
3: Ainda é 5h39, olha o tanto de coisa que a gente já passou.
1: Ah, não, é.
3: Virou
1: 5h40,
3: agora.
1: Virou. 20 para 6.
3: Mas também 5 minutos em 5h39.
1: Vai mais um, Ana.
2: A Natália de Farroupilha.
1: Vai,
2: ela
1: Nath.
2: Ela falou que ela é meio atrasadinha, ela confessa. Mas a melhor amiga dela é daquelas que reclama até se o restaurante demora 5 minutos para trazer a comida. Então viajar com ela é uma aventura. E nem sempre uma aventura boa.
1: Ah, não, mas tem situações, ó. Às vezes tu vai no restaurante, daí tu chega antes de determinada pessoa, aí tu pede antes dela. Mas aí o prato da pessoa que chegou depois que tu vem primeiro.
2: Ai, isso
1: como
2: eu
1: que
2: acho
1: acontece
2: ruim.
1: Isso?
3: Que já tava pronto?
1: Não, é que às vezes é o prato mais tranquilo de fazer, né?
2: Mais tranquilo de fazer.
1: Teu é mais elaborado, depende, demanda de mais tempo.
2: Se dependendo também qual é o nível de fome, né? Mas eu acho que espera chegar o prato de todo mundo. Eu acho legal esperar.
1: Não, espera todo mundo. Chegou todo mundo junto.
2: Vai esfriar, não tem o que fazer. E a gente já tem certa intimidade, tudo bem, vai comendo aí. Depois,
1: sim, sim.
2: Né? Então depende o nível de intimidade, de quantas pessoas respeitam esse momento.
3: Bah, eu sou do rolê que tem que comer todo mundo junto.
2: Eu também.
3: Não, me satisfaz. Vou reclamar se chegar meu prato primeiro.
1: Ah, vai. Vou. Com certeza tu vai.
3: Ó, chegou... Chegou antes o meu aqui. Boca cheia também.
2: Eu começo a comer.
3: Não.
1: Vou comer, mas vou reclamar.
3: Exatamente. Não, chegou antes. Deixa eu cortar aqui a carne.
2: Ó, pessoal, vão se servindo aí.
3: É, vai. Aqui, ó, tem batata frita no prato.
1: Aproveita e pega uma batatinha. Tá, vou fazer o seguinte, ó. Vou pra edição extra uma vez. A gente quer saber de você. O que é pior. Viajar com alguém que só reclama ou que alguém que é que nem o Gil que só se atrasa. A gente quer saber de você.
3: Pronto. Igual o Gil. Virei referência pra trás.
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5: 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E a hora?
6: 14 para 6.
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7: 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E a temperatura?
8: 16 graus.

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0: É nosso Deixa Rolar desta terça-feira com cara de segunda-feira. A gente quer saber de você. O que é pior, hein? Viajar com alguém que reclama de tudo ou com alguém que se atrasa pra tudo? Conta pra gente aqui no nosso WhatsApp. Vou começar com o áudio aqui, já vou acelerar o programa. Tem bastante mensagem ainda e a gente já entrou na reta final.
2: Oi, gente, boa tarde. Tudo bem? Aqui é Carlos Garibaldi.
0: Fala, Carlos.
2: Olha, com relação à viagem, eu já viajei com os dois casos, sabe?
0: Eita.
2: O que é mais chato? Eu, pra mim, na minha opinião, o mais chato é uma pessoa que reclama de tudo, tá? Se tá ruim, vai reclamar, nem saia de casa. Tá? Eu já viajei com uma situação de uma pessoa que nada servia, nada tava bom. Pra que saiu de casa, então? Sabe que por aí tem que se adequar ao sistema, às práticas. Uma vez eu fui no Paraguai, passei uma fome, porque tudo que me davam lá eu não conhecia. E eu tinha medo de comer, né? Ah. Hoje seria diferente, né? Porque aqueles largados e pelados que passam no Discovery, aqueles caras lá, quando eles acham uma cobra, que conseguem matar uma cobra, né? Eles fazem uma festa.
0: Faz um lanche.
2: Passam bem. E a cobra tem vitamina, tem calorias, tem... Enfim, tem o que eles precisam. Então, aí vem um indivíduo aí que vai viajar... E acha de reclamar no passeio, uma, poxa, fica em casa.
0: Fica
2: então,
0: em casa, né?
2: Agora, o caso do atrasado, aí o atrasado a gente acostuma, sabe? Quando a gente entra na embarcação, fulano tá aí, já, se ele tá ali, tá todo mundo ali, né? Fica até divertido.
0: Se ele tá ali, tá todo mundo ali.
2: Mas é isso aí, né, pessoal? Valeu,
0: um abraço. É o que a gente faz aqui, a gente pergunta, o Gil tá aí? Tá, não tá, fechou então, tá todo mundo.
3: É o ponto final, né, pra fechar assim a viagem.
0: Vai daí, Ana.
4: Oi, é o Alexandre de Bento Gonçalves. Eu não aguento gente atrasada.
0: Tá.
4: Na última viagem, meu cunhado demorou tanto pra sair de casa que pegamos todo o movimento da estrada. Uma viagem de 4 horas virou quase 7.
0: Ah, é complicado.
4: Aí fica aquele clima, né? Porque é cunhado.
0: Aí é complicado.
4: Assim, se fosse irmã, ainda dá pra dar uma xingada. Mas o cunhado não é da família, assim.
0: Não, mas é da família, dá pra xingar, sim.
4: Ah, eu ia ficar sem jeito.
0: Não.
4: Sei lá.
0: Ah, não dá? Eu acho que dá.
3: Eu não xingaria.
0: Não, peraí, depende, o cara foi de carona, como é que foi a situação?
4: Carona,
0: depende da situação.
4: Ah, não, se foi
0: o cara tá de carona.
3: Eu não xingaria, mas mandaria mais indireta. É, quem saiu cedo já chegou.
0: Bah!
4: Não, essa tranqueira, se fosse sair um pouquinho antes...
0: Se a gente tivesse saído mais cedo, hein?
3: Pode ir?
0: Pode ir, vai lá.
3: Tá, vou dar aqui.
4: Corte
3: então.
4: Seco.
0: Ah, desculpa.
3: Boa tarde, gente. Aqui é o César, de Antônio Prado. Eu prefiro viajar com gente que reclama, porque, às vezes, a pessoa até tem razão. Já o atrasado consegue fazer todo mundo perder reserva, passeio e horário de almoço.
0: É o que eu falei.
3: Então sai.
0: Porque o que reclama, tu consegue ainda dar uma, né, uma ignoradinha.
3: Eu tenho certeza que o César é o cara que reclama, então.
0: Não,
3: reclama do atrasado. Tenho certeza.
4: Não. Sim, ele coitado, tá se sentindo afetado. Sim.
0: Coitado,
3: me senti atacado aqui.
4: César,
0: não dá bola, César. Não leva pro coração.
4: É, ele falta terapia essa semana.
0: O Gil que é atrasado da história.
3: Ah, pronto.
4: Ele faltou. Oh. Sabe, semana de feriado?
0: É, então.
4: Aí não
0: ele nem veio pra começar. Ó. Tem um áudio aqui de alguém que diz que é que nem o Gil, ó.
5: Fala, meus amigos da mais nova, Thiago, Gil e Ana.
4: Três,
5: Mário de Pelotas.
3: Grande, né?
5: Olha, pessoal, eu não gostaria de viajar com aquela pessoa que reclama muito.
0: Tá.
5: Tá? Porque o atrasado da viagem seria eu.
3: É.
5: Então, bah, não gosto mesmo. Tá com aquela pessoa que tá sempre reclamando da vida, sempre reclamando de alguma coisa.
0: Claro.
5: É, tenta cargas negativas, assim, que no decorrer do tempo acaba até te contagiando. Então, essas pessoas podem ficar fora da viagem. E o atrasado sou eu, né? Então, fazer o quê, né? Grande abraço pra você e um beijo no coração de vocês. Tudo de bom.
0: Fala, Edomar, abraço.
4: O atrasado sou eu, mas onde eu tô, então não tem o que fazer.
0: Ó, se for uma viagem com o Gil e o Edomar, nem vai. Nem dá a viagem.
3: Não, vai sim. Só marca uns 2 dias de antecedência.
4: Não, tem que ser uma viagem que tu não tem hora pra fazer as coisas.
0: Então. Tá, mas aí, exato, tem viagens que tu não precisa ter tanta pressa, tá? Tu vai pra curtir, tu não planejou nada, só foi.
4: Vai ficar só pra descansar, né?
0: É, aí que tá. Eu normalmente, ultimamente eu tenho preferido aquelas viagens que eu vou lá pra descansar.
4: Não
0: pra badalar, pra curtir, pra ver nada. Só quero ficar descansando de boa.
4: Mas eu tô com saudade de uma dessas.
3: Viagem eu só tô fazendo bate e volta mesmo.
0: É mesmo?
3: É, não
4: aí
3: tô,
4: nem descansa, né?
3: Não tenho ficado.
4: cansa mais ainda.
0: Tá, mas tu vai pra quê então? Vai lá, só vai e volta.
3: Cara, literalmente...
4: É que a viagem pro Gil é a parte que ele está na estrada. Já é a viagem pra ele. Ah,
0: tu curte essa parte aí.
3: Eu curto o trajeto. Chega lá, já fica meio...
0: É, como eu sou filho de caminhoneiro, eu cansei.
3: Ué, eu sou neto.
4: Tu andou muito de caminhão?
0: Meu Deus do céu.
4: Tipo, atravessou
0: fronteiras. O pai deve estar ouvindo lá em Santa Maria, lá, então...
4: Eu não ia aguentar, eu acho, também. Eu gosto de estrada, eu amo estrada. Mas uma hora cansa, pô.
3: Mas o teu negócio é o lugar.
4: O lugar.
3: Porque tu viaja com objetivo,
4: o lugar,
3: né?
4: O lugar.
0: Uhum. É. A gente fez uma vez Santa Maria, Rio de Janeiro, e depois voltou de novo.
3: Ah, que legal.
4: Meu Deus.
0: É uma viagenzinha, meio
4: duta. Minhas partes preferidas são as paradas pra comer.
0: É, as paradas que é legal, né?
3: Bah,
0: café,
3: legal,
0: almoço, janta.
3: Tomar um cafezinho com pastel ali. Bah.
0: Mas eu tive a capacidade de atravessar o estado dormindo. Dormia no Rio Grande do Sul, acordava no Paraná.
3: Que loucura.
4: É, porque não. Aí vai mais rápido.
0: Dormia. Vai lá, Ana, mais uma pra gente aí, por favor.
4: Vamos lá, peraí. O Edson de Vacaria.
0: Ah.
4: Eu acho pior quem reclama de tudo, porque a gente passa meses planejando uma viagem, chega lá, tem alguém que só sabe comparar com outros lugares. Ah, porque no outro hotel era melhor, então volta pro outro hotel e não reclama.
0: Sempre tem esse também, sempre tem. Gil, que mais, Gil? Tu tá rindo sozinho aí, Gil. Tu tá te identificando isso?
3: Não, é que eu achei engraçado aqui.
0: Ah.
3: Fala, turma, é o Leonardo de Caxias. Eu já fui viajar com um amigo que reclamava que o mar tava salgado. O mar!
0: Não, cara,
3: Depois dessa, eu percebi que não existia passeio capaz de agradar aquela pessoa. Valeu, trio, ótimo programa.
0: Não, isso é história. Não.
3: Só que daí eu relacionei o quê? O mar salgado, que é o seu Omar tá salgado. Ah. Não dá pra discutir com ele.
0: Gente... Vou agradecer a todo mundo que acompanha o nosso Deixa Rolar dessa terça-feira.
4: Desculpa, tá?
0: Depois dessa. Acordo mate, Ana. Tá, até amanhã, então.
4: Vamos pra hora do mate.
0: Obrigado, gente. Ótimo.
4: Não fim de tarde pra vocês. Se atrasem.
0: Não reclamem, não se atrasem.
4: A vida fica
0: mais. Tchau, Ju. Tchau.
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3: 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E a hora?
5: 6:02, boa tarde.
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5: 15 graus.
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4: Amigos da Rede Mais Nova FM, que bom estarmos juntos no entardecer de mais um dia. Sintonizados no amor de Deus, rezemos assim: Senhor, mais uma vez reservo um tempinho para esta prece de sintonia e de paz interior. Os dias parecem se igualarem. A agitação e a cobrança afastam facilmente a paz do meu coração. Tenho me sentido vazio, pois corro de um lado para o outro, sem nunca encontrar um alento, uma satisfação. Além do mais, a ansiedade tem agitado meu coração e até esgotado as energias. Por isso, Senhor, dai-me a paz interior para ordenar o meu agir e confirmar as prioridades da minha vida. Que eu saiba em alguns momentos perder sem me sentir derrotado. Que eu possa aprender que somente a paz interior poderá me capacitar para as demais buscas da minha vida. Caso contrário, não saberei qual o melhor caminho para o meu viver. Senhor, que eu sinta em meu interior aquela paz que vem de vós e que possa comunicá-la aos outros. Amém. E sobre todos os ouvintes da Rede Mais Nova FM, a bênção de Deus, Pai, Filho e Espírito Santo. Amém.
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1: Aqui na Mais Nova, muito boa tarde pra você. Agora 6:07. Eu, Gil, tô chegando por aqui, onde a gente confere, então, nessa segunda edição da Super Mais, o top 12 das músicas mais pedidas por essa audiência maravilhosa que a Mais Nova tem. Sim, você que participou no decorrer da programação, pediu a sua música, tá na hora da gente curtir ela. Inclusive, bora começar o nosso top 12.
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1: que chega com Alex Warren, Ordinary.
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0: Ana Castela, é que eu não te esqueci, ocupando a nossa décima posição. Décima primeira posição ficou na conta de Jota Quest com Negrali, Descobridor dos Sete Mares. E na décima segunda posição foi Alex Warren, que deu o start nessa sequência aqui da segunda edição da Super Mais.
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0: 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Papa Leão passa por cirurgia no pulmão e recebe diagnóstico de câncer. Fórmula 1 anuncia retorno à África com um GP em Ruanda. Com frio prolongado, Rio Grande do Sul pode ter dias com temperaturas menores que 5 graus. OMS recomenda vacinação contra o HPV a partir dos 4 anos. E também, Senado retoma discussão sobre o fim da escala 6x1 e prevê votação da PEC nesta quarta-feira. 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
0: Nona posição, Sutilmente, com Jeito Moleque.

0: Natanzinho Lima, encerrando essa sequência, ocupando a sétima posição. E quem passou na oitava posição foi Lola Young, quem deu start com o top 9 foi Jeito Moleque. Mas agora, bora se atualizar sobre os esportes.
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0: E é o seguinte, o Grêmio terá então 5 dias de preparação contra o duelo do Cruzeiro, né? Contra o duelo do Cruzeiro, que vai acontecer no próximo domingo, dia 18, na Arena, pela 31ª rodada do Brasileirão. Até lá, o técnico Renato Portaluppi terá como principal missão definir então o substituto de Wallace. O zagueiro é o principal desfalque para a partida então contra os mineiros. Wallace está suspenso então pelo seu terceiro cartão amarelo. Recebido no último Grenal, domingo, né? No Grenal de número 455, hoje não é segunda. Além disso, o defensor terá os próximos dias para se recuperar da cirurgia realizada em razão de uma fratura no nariz. Renato Portaluppi tem duas dúvidas, dois atacantes ficaram de fora do clássico por conta de problemas musculares. Giovanni Cabral se recupera de uma lesão muscular na coxa esquerda e o Cabo Verdiano foi desfalque também nas duas partidas disputadas após a data FIFA. A tendência é de que ele siga fora no próximo compromisso também. Quem também terá os próximos dias para se recuperar é Matheus Nascimento, que ficou de fora do Grenal por conta de uma pancada no tornozelo, onde o atacante deve ter condições de voltar a ficar à disposição para o confronto diante do Cruzeiro. Já pelo lado colorado da força, o técnico Eduardo Batista tem mais 3 treinos para definir o substituto de Alan Patrick para o jogo contra o Mirassol, que acontece às 8 horas da noite na sexta-feira, dia 16. O meia, que sofreu uma lesão no músculo posterior da coxa. Caleb é o favorito para ocupar a vaga do camisa 10. O nome, inclusive, foi levantado pelo treinador em uma entrevista coletiva no último domingo, dia 11. Porém, Bruno Henrique, onde Alan Patrick sentiu a lesão do primeiro tempo e foi substituído no intervalo por Bruno Henrique. Esse é o segundo candidato, apesar da entrada do volante ter acontecido quando o Inter já venceu o rival fora de casa. Já Carbonero, o colombiano de 27 anos, corre por fora. A comissão técnica entende que o jogador é preferencialmente, um segundo atacante, o reserva de Vitinho, mas que também pode ser o meia. Tá então, gente, esses foram os destaques da dupla Grenal aqui no Mais Nova Esportes. E a gente vai para um rápido break comercial e na volta tem o top 6 dessa segunda edição da Super Mais. Tudo sabe.

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0: 27 para 7.
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0: 15 graus.
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0: a gente tá de volta pra mais essa sequência aqui da segunda edição da Super Mais, onde a gente confere então o nosso top 6, que já chega desse jeitinho aqui.
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0: Música 6. Bala Alojada com Gustavo Lima.

0: agora, direto da Flórida. Comigo, Henrique do Vale. Mais uma edição do Minuto Music Nation.
1: Tom Cruise, um dos maiores astros de Hollywood, está enfrentando uma forte decepção nas bilheterias. O novo filme Digger, estrelado por ele, acabou estreando mundialmente com apenas cerca de $20 milhões. O resultado é considerado muito abaixo das expectativas para uma produção liderada por ele, conhecido por sucessos como Top Gun Maverick e a franquia Missão Impossível. O desempenho inicial coloca o filme entre os grandes fracassos comerciais do ano. A situação também chama atenção porque Hollywood continua enfrentando dificuldades para convencer o público a assistir filmes originais nos cinemas, enquanto grandes franquias e personagens conhecidos acabam dominando o mercado. Para você ter uma ideia, inclusive nesse último final de semana, foi relançado, olha só, o filme Os Vingadores, e acabou se tornando o filme de maior bilheteria da história, superando novamente Avatar. O resultado aconteceu graças a uma nova reexibição de Endgame, que acrescentou cerca de $126 milhões à bilheteria mundial. Com isso, o filme da Marvel chegou a aproximadamente $2.900 milhões já feitos. É muita grana, né, gente? Aliás, lembrando que vem filme novo dos Vingadores logo mais.
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2: Quarta posição, Você Não Cuidou, com Fred Fabrício.

0: Você Não Cuidou com Fred e Fabrício, ocupando a quarta posição.
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0: É, tá então. Mas agora, bora se atualizar com a previsão do tempo? Rapidinho.
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0: E a quarta-feira, dia 14, ou para os mais chegados amanhã, terá o céu bastante nublado no Rio Grande do Sul. Com um tempo mais fechado, a chuva ainda pode ocorrer em algumas regiões, principalmente entre a tarde e a noite, no norte, na serra e no litoral norte, onde há riscos, inclusive, de temporais isolados. Para essas áreas, o Instituto Nacional de Meteorologia, o IMET, emitiu um alerta amarelo de perigo potencial, que vale para o dia todo. O aviso, então, prevê chuva de 20 a 50 milímetros, rajadas de vento de até 60 km por hora e também a possibilidade de queda de granizo. Já nas demais regiões do estado, a nebulosidade predomina, com algumas aberturas de sol. Pode chover de forma fraca e passageira em pontos isolados, mas sem a previsão de volumes significativos. Tá então, gente, essa é a previsão do tempo. Tá previsto chuva pro norte do estado, porém nos outros, só chuvas em locais pontuais. Beleza? Bora pro break, que daqui a pouquinho tem o nosso top 3.
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0: Onze para sete.
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2: 15 graus.
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0: Rihanna revela 170 músicas novas e diz que só falta montar o álbum. 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
2: Tá sim, tá na hora da gente conferir então o top 3 dessa segunda edição da Super Mais, que já começa desse jeitinho aqui.
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2: Poeta e Romário com Chuva de Bênçãos. Quem não quer, hein?
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1: Ouça os sinais que seu corpo envia. O corpo costuma dar avisos antes que um problema se torne maior. Cansaço persistente, dores frequentes, mudanças importantes no peso, dificuldade para dormir ou qualquer alteração que permaneça por muito tempo merece a sua atenção. Ignorar esses sinais pode atrasar a identificação de problemas que poderiam ser tratados bem mais cedo. Conhecer o próprio corpo e buscar orientação profissional quando necessário é uma forma de demonstrar cuidado consigo mesmo. A prevenção continua sendo uma das maiores aliadas de uma vida longa e saudável.
0: 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Consulte seu médico regularmente.
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3: Segunda posição, Luísa Sonza, Diferentemente.

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1: Primeira posição, Panda com Guilherme Benuto, eu duvido.
2: É fácil.

0: gostou, vai barulho.
1: Ai, ai, ai. Banda com Guilherme Benuto, eu duvido. Tivemos também Luísa Sonza na segunda posição. Em terceira posição ficou com Clayton Romário, Chuva de Bênçãos. Mas a Super Mais vai ficando por aqui, porém, retorna amanhã às 11 horas da manhã. Te trazendo muito mais música boa. O Igor Motora do App falou que ia ser Ana Castela, Não É Pressa, É Pressão. Errou, Igão, mas amanhã dá pra você participar de novo, beleza? Bora pro break, que daqui a pouquinho tem o Tá Bombando. Desgruda não.
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3: Durante uma transmissão ao vivo, Rihanna revelou possuir cerca de 170 músicas inéditas, indicando que falta apenas reestruturar a seleção para um novo álbum. Afastada dos palcos desde 2016, a cantora priorizou a família com o rapper A$AP Rocky e consolidou sua carreira empresarial no setor de cosméticos, tornando-se bilionária. Apesar da longa pausa e do sigilo sobre a direção artística, a notícia reforça os indícios do seu aguardado retorno à indústria fonográfica.
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2: 7:04, boa noite.
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2: 15 graus.
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2: É aqui sim, no Tá Bombando, na Mais Nova, que tá começando agora, 7:09, eu, Gil, tô chegando, onde a gente curte tudo que bomba no Brasil, no mundo, aqui no Tá Bombando, que conta com a sua participação, pode mandar sua mensagem pro 54-992-35-28-35, que vai tá chegando por aqui, igual essa primeira sequência aqui do Tá Bombando, que chega muito bem. Jay-Z com Young Forever.

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1: Fala, gente, deixa eu te contar uma novidade quentíssima. Se você curte os jogos da Remedy Entertainment, eles lançaram recentemente, em 24 de setembro, o Control Resonant para PlayStation 5, Xbox Series e também PC. E mudaram bastante a fórmula, tá? Uma vez você jogava com a Jessie dando tiros lá dentro da antiga casa. Agora a gente controla o irmão dela, o Dylan, solto pelas ruas de Manhattan e focado totalmente na porradaria corpo a corpo. É isso aí. A campanha dura de 20 a 30 horas e está com mais de 92% de aprovação na Steam, além de notas excelentes na IGN e na GameSpot. Só tem um detalhe que deu o que falar nos últimos dias. Os testes mostraram que o jogo está pesadíssimo no PC, exigindo placas de vídeo de ponta para rodar 60 quadros com Ray Tracing. Se você for jogar no computador, então prepara a tua máquina, senão você não vai conseguir jogar. Mas caso você tenha um computador porrada, pode jogar o Control Resonance e, claro, se divertir trocando tiro e porradaria pelas ruas de Manhattan.
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0: Isabela Rocha, Fica Comigo. Tivemos também Paula Fernandes com Circo, participação da Simone Mendes e Jay Zifa, e quem deu start nessa sequência aqui do Tá Bombando.
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0: Conto sim, e com a segunda semana consecutiva de Patent Zero em primeiro lugar, a cantora Taylor Swift assume então a quinta posição histórica em tempo acumulado de liderança na parada norte-americana, a Billboard Hot 100. Pois é, Taylor Swift alcançou 51 semanas acumuladas em primeiro lugar na Billboard Hot 100, a principal parada de singles dos Estados Unidos. A marca foi conquistada então com a permanência de Patent Zero no topo pela segunda semana consecutiva, conforme o ranking divulgado no dia 13 de outubro de 2026. No caso, hoje. Com o resultado, a artista ultrapassou o grupo Boyz II Men. Pois é, que soma 50 semanas na liderança e passou a ocupar a quinta posição entre os artistas com mais tempo acumulado no primeiro lugar da história. Entre as mulheres, Taylor aparece na terceira colocação, atrás apenas de Mariah Carey, com 101 semanas, e Rihanna, com 60 semanas. A conquista reforça a presença da cantora nas paradas musicais, especialmente após o lançamento da edição expandida de The Life of a Showgirl. E para mais detalhes e também o ranking completo, você pode acessar o maisnova.com.br na aba do Conta Aí. Inclusive tem as tabelinhas lá bem bonitinho para você conferir. Afinal de contas, Taylor Swift bate 51 semanas no topo da Billboard. 7:21.
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0: Agora indústria musical com Aviãozinho.

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1: Enquanto algumas empresas apostam no Short Friday, um benefício onde os funcionários podem sair mais cedo do trabalho na sexta-feira, o Workation, que permite que profissionais trabalhem de forma remota enquanto viajam, e a semana de 4 dias, uma política interna tem chamado a atenção na China. É a licença por infelicidade. Nessa modalidade, os trabalhadores podem tirar uma folga quando estiverem estressados, tristes ou se sentindo desanimados. E nem precisa da aprovação da liderança. Criado por Yun Donglai, fundador e presidente da rede de varejos Pengdonglai, a licença tem um limite de 10 dias por ano. A ideia é ajudar os funcionários a alcançar um melhor equilíbrio entre vida pessoal e profissional. O interessante neste modelo é que algumas pessoas vão fazer de tudo para usarem esses 10 dias e outras não, justamente para não demonstrarem que são infelizes. Vai que a empresa começa a prestar atenção nos mais infelizes e resolva demiti-los, né? Pois é, sei lá. A empresa concede vários outros benefícios aos funcionários, já que a China é um dos países com mais carga horária semanal do mundo. Segundo Yu, a generosidade tem valido a pena. Menos de 5% dos funcionários deixam a empresa cada ano.

0: Faz barulho aí, a gente separou com Ian e Dilcinho, tivemos Dominique Fike por aqui também, além da nossa edição de hoje do Sem Segredos e Indústria Musical com Aviãozinho foi quem deu o start, mas agora, bora pro break que daqui a pouco tem mais música boa pra você por aqui, hein?
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0: rapidinho, é depois do break.
1: Não sai daí.
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2: 27 para as 8.
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2: 16 graus.
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0: gente tá de volta pra mais essa sequência aqui do Tá Bombando, onde, antes da gente começar, deixa eu dar aquele folhezinho no nosso WhatsApp. Começar mandando um beijão pra Libera Paludo, que tá ligadinha na mais nova. Ela mandando foto das suas rosas amarelas. Quem tá por aqui também, Alessandra Barbosa. Um beijo, menina. Bora pra mais um dia de trabalho. E quem tá por aqui é Michel Petri, sempre levando a mais nova na carona também. E agora a gente começa essa sequência com a prometida, Displicente, Wesley Safadão e Rei Vaqueiro.
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1: E você chega a um carregador rápido e vê a bateria do elétrico subir rapidamente, né? Mas conforme ela vai ficando cheia, a potência de recarga pode diminuir. Não é defeito no carregador, não. As baterias possuem sistemas eletrônicos de gerenciamento que controlam fatores como temperatura, estado de carga e também a potência recebida. Numa recarga rápida, o veículo pode aceitar potências maiores em determinadas faixas e assim reduzi-las progressivamente conforme a bateria se aproxima de níveis mais altos. Por isso, os últimos pontos percentuais podem demorar proporcionalmente mais. A curva exata varia muito entre os modelos. A dica do Automotors é entender que potência máxima de recarga não significa essa mesma velocidade do 0 ao 100. O próprio carro decide quanto consegue receber a cada momento.
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0: com a rainha Marília Mendonça. Tivemos também Gabriel Elias com Pedra Preciosa e Wesley Safadão com Rei Vaqueiro. Displicente foi quem deu start aqui nessa sequência do Tá Bombando.
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0: Mas agora bora conferir a previsão do tempo para amanhã. Quarta-feira, dia 14, terá o céu bastante nublado em todo o Rio Grande do Sul. Porém, com o tempo mais fechado, a chuva ainda pode ocorrer em algumas regiões, principalmente entre a tarde e a noite, no norte, na serra e no litoral norte, onde há risco de temporais isolados, inclusive. Para essas áreas, o Instituto Nacional de Meteorologia, o INMET, emitiu um alerta amarelo de perigo potencial que vale o dia todo. O aviso prevê então chuvas entre 20 e 50 milímetros, rajadas de vento de até 60 km por hora e a possibilidade de queda de granizo. Já nas demais regiões do estado, a nebulosidade predomina com algumas aberturas de sol. Pode chover de forma fraca e passageira em alguns pontos isolados, mas sem previsão de volumes significativos. O tempo seguirá fechado, inclusive nos próximos dias. Na quinta-feira, dia 15, o maior risco de temporais está no norte, na serra e no litoral norte. Já na sexta-feira, dia 16, a chuva também alcança a região metropolitana e deve ser mais volumosa no litoral norte. Então, gente, quarta-feira terá céu nublado e risco de temporais em parte do Rio Grande do Sul. 12 para as 8.
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0: E agora, Justin Timberlake, Rock Your Body.

0: Aqui o professor Altair para dar uma dica de linguagens para a prova do Enem. Competência 9 é competência de tecnologias. Como a prova costuma abordar, sobretudo, as tecnologias digitais, uma palavrinha é chave: hipertextualidade, o hipertexto. A internet é um grande texto sem início nem fim. Um grande texto sem autoria, já que ela é colaborativa, várias pessoas, podemos dizer a humanidade toda, é autora. E o que mais caracteriza o hipertexto é essa coleção de documentos com links ou hiperlinks que auxiliam o leitor a caminhar, navegar, né, de um caminho a outro. Portanto, hipertexto não linear, com liberdade de percurso, e é um texto de autoria absolutamente mista. A forma impressa desse tipo de texto é tipicamente a do dicionário.
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3: 8:00, boa noite.
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0: a gente tá de volta pra mais essa sequência aqui do Tá Bombando, onde a gente curte tudo que bomba no Brasil, no mundo e na programação da Mais Nova. E a gente já começa essa sequência com esse baita som.
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0: Ela Langley com Tuesday in Texas.

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Gratidão. Com Papas da Língua, tivemos Junior Villa por aqui também. E Alan Langley foi quem deu o start. Igual a gente vai dar o start agora no nosso... na nossa agenda. É isso aí.

0: E é o que está programado.
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0: A nossa lista com shows e eventos da Mais Nova, que te conta que no dia 18 de outubro tem o 10º Passeio Ciclístico e Mundo da Criança na Rua Coberta, em Sarandi. Já no dia 24 de outubro tem Nenhum de Nós na 4ª edição do Aerofestival em Veranópolis. E no dia 7 de novembro, Mariana Fagundes na Arena Gran Palazzo em Passo Fundo. E no dia 14 de novembro tem o Mão Amiga Gourmet no Tulipa Restaurante da Festa da Uva em Caxias do Sul. Já no dia 27 de novembro, Leonardo na Arena Gran Palazzo em Passo Fundo. Ou seja, tem show, tem evento, tudo bem adiantadinho pra você curtir com o pessoal da Mais Nova. 8h17.
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0: E agora, Tiaguinho com Poderosa.

0: deles.
1: Hoje a gente chega aqui no Drops do Pet pra defender o réu mais acusado da casa. Você compra um arranhador lindo, coloca ali na sala e o gato continua escolhendo justamente o braço do sofá? Será que é ingratidão? Não é, viu? Arranhar é um dos comportamentos naturais dos felinos. Ajuda na manutenção das garras, alonga o corpo e também deixa marcas visuais e olfativas no ambiente. O problema é que o arranhador, ele precisa agradar ao gato, não ao decorador. A posição, a altura, a firmeza e material fazem a diferença. Uma boa estratégia é colocá-lo próximo ao local que o bichano já escolheu para arranhar e testar formatos diferentes. Antes de brigar com o gato, talvez seja a hora de perguntar: será que o arranhador passou na avaliação do cliente?
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0: Zeneto e Cristiano, Cadeira de Aço. Tivemos Rudio, Move to the Sun e Poderosa com o Thiaguinho. Também passou por aqui nessa sequência do Tá Bombando, que vai te atualizar agora com as principais manchetes que estão rolando no Brasil e no mundo.
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0: 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Senado retoma a discussão sobre fim da escala 6x1 e prevê votação da PEC nesta quarta-feira. OMS recomenda vacinação contra o HPV a partir dos 4 anos. Com frio prolongado, Rio Grande do Sul pode ter dias com temperaturas menores que 5 graus. Fórmula 1 anuncia retorno à África com GP em Ruanda. E também dólar sobe e volta a superar R$ 5,00 em meio a cenário eleitoral. 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Tá na hora de nós irmos a um rápido break comercial, mas daqui a pouquinho tem muito mais música boa pra você aqui no Tá Bombando. Afinal de contas, na programação da Mais Nova, você não fica sem música boa, não. E olha só, pra provar pra você, se liga.
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0: rapidinho, é depois do break.
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4: 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E a hora?
5: 8:30, boa noite.
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6: 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E a temperatura?
5: 16 graus.
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E depois desse rápido break comercial, a gente tá de volta pra mais essa sequência aqui do Tá Bombando. Lembrando que você pode seguir a Mais Nova no Instagram, corre lá no @mais9fm, fica por dentro de tudo que rola no Instagram da maior rede de rádios FM do Rio Grande do Sul. E a gente começa essa sequência com esse baita som, Gustavo Mioto, Contramão.

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1: O uso do shampoo sem sulfato é uma alternativa para quem tem cabelos finos, secos ou danificados. O sulfato, presente na maioria dos shampoos e também nos detergentes de louça, é um poderoso agente de limpeza. Ele elimina a sujeira e a oleosidade dos fios, mas também pode ser agressivo para cabelos sensíveis. Por isso, a indústria de cosméticos está utilizando outros ativos mais suaves e com menor detergência, que retiram os detritos sem desidratar os fios. A dica, então, é olhar os ingredientes do produto para evitar o sulfato.
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0: com Tchê Chaleira, encerrando essa sequência aqui do Tá Bombando. Tivemos também Baby You Oh com Carol G e Contramão com Gustavo Mioto, que foi quem deu o start nessa sequência do Tá Bombando.
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0: Mas que te conta também que o reboot de Baywatch ganhou seu primeiro trailer, sim, completo, nessa última terça-feira, no caso, hoje, dia 13 de outubro, onde a prévia divulgada pela Fox apresenta Stephen Amell, conhecido por protagonizar Arrow no papel de Robby Buchan. Sim, agora responsável por comandar uma equipe de salva-vidas nas praias da Califórnia. Lembrando que a nova produção resgata a franquia que ficou conhecida mundialmente nos anos de 1990, combinando operações de resgate, conflitos familiares e até relacionamentos entre os integrantes da equipe. Já com 12 episódios encomendados, a série tem estreia prevista para janeiro de 2027 nos Estados Unidos pela Fox. No Brasil, a distribuição será realizada pela Prime Video, mas a data específica de lançamento ainda não foi confirmada. E para você que quer assistir o trailer completo e também a matéria completa, né? Ver a matéria completa sobre esse reboot de Baywatch, você pode acessar o maisnova.com.br na aba do Conta Aí, porque agora tá na hora da gente ir pro break.
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4: 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E a hora?
0: 14 para as 9.
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5: 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E a temperatura?
0: 16 graus.
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0: a gente tá de volta para mais essa última sequência dessa primeira edição do Tá Bombando de hoje. Sim, gente, a primeira edição porque daqui a pouquinho, às 10 horas da noite, depois da Voz do Brasil, tá chegando a segunda edição do Tá Bombando, te trazendo muito mais música boa, mas tá na hora do Gil dar tchau. É isso, gente, muito obrigado pela sua companhia, muito obrigado pela sua audiência. Paz e bem, tchau, tchau, a gente se encontra no decorrer da programação aqui da Maior e da Melhor. 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

0: Mariana Fagundes!
1: Genial!
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4: Ramones foram uma banda de punk rock que nasceu em Nova York, considerada uma das mais influentes da história do rock. Joey Ramone no vocal, Johnny Ramone na guitarra, Didi Ramone no baixo e Tommy Ramone na bateria são influentes até hoje. Agora, Poison Heart.

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6: 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E a hora?
7: 3 para as 9.
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7: 16 graus.
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0: Anthony Hipólito mudou totalmente sua rotina de treino para viver Eu Sou Rock. Babado.
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3: Olá, boa noite.
4: Boa noite para você que nos acompanha em todo o país.
3: Terça-feira, 13 de outubro de 2026.
4: Vamos aos destaques do dia.
3: Direito do consumidor.
4: Medida provisória estabelece regras para identificar chamadas telefônicas e coibir fraudes e ligações indesejadas.
3: Decreto atualiza o funcionamento dos serviços de atendimento ao cliente. Luana Karen.
5: Em outra frente, está a obrigação de ter sempre uma pessoa para atender demandas no serviço telefônico ou no canal digital.
4: Segurança Pública.
3: Ação conjunta estabelece medidas para combater o uso irregular de telefones em unidades prisionais. Thaísa Vitória.
6: O decreto estabelece o bloqueio de terminais de comunicação móvel individualizados e também dos sinais de radiocomunicação no perímetro de segurança penitenciária cadastrado.
4: Comércio Exterior.
3: Vendas para países do Mercosul e União Europeia registram crescimento.
4: Exportações acumulam mais de 284 bilhões de dólares entre janeiro e setembro. Graziele Bezerra.
7: Atualmente, o Brasil tem 700 parceiros que aprovam as práticas sanitárias internas e compram dos produtores brasileiros.
3: Hoje, na apresentação da Voz do Brasil, eu, Mariana Jungmann e Luciano Seixas.
4: E acompanhe a gente ao vivo, acesse radiogov.ebc.com.br ou o canal Gov na sua TV aberta.
3: Foram publicadas hoje duas medidas que regulamentam a relação entre empresas e consumidores.
4: A primeira delas visa combater fraudes e ligações indesejadas com regras mais severas às operadoras.
3: A segunda medida é um decreto que aprimora os serviços de atendimento ao consumidor para produtos e serviços públicos.
5: Para combater fraudes telefônicas, a medida provisória publicada nesta terça-feira estabelece que as operadoras envolvidas em uma ligação têm a obrigação de assinar digitalmente as chamadas. Com isso, será possível saber, antes de atender ao telefone, se aquela chamada vem de um número certificado. Como detalha, o secretário nacional de Direitos Digitais, Victor Ferreira.